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0: Maravilha, gente, nós estamos de volta, 9 horas e 2 minutos, cadê a Miriam? Alô, Miriam, um grande abraço, a Miriam, toda a tua casa e toda a tua família. A Miriam tá pedindo aqui, ó, toca na força do louvor com o Renascer Praise, nós vamos tocar agora, minha amiga. Miriam, que Deus te abençoe, tá bom? Deus abençoe a tua vida, firmemente. Então tá chegando aí o Renascer Praise, vamos ouvir essa linda canção, daqui a pouco eu volto. 9-2, sucesso total.
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0: Maravilha, minha gente, estamos de volta, 9:08, 9:08, a multidão está em casa, hoje acompanhando a programação, que benção, minha gente, que maravilha, tá comigo aí, né? Cadê o Arley, esposo da Patrícia, lá do Vila Império, também tá ligado, paz o Arley.
1: A paz do Senhor Jesus, pastor Elias, boa noite, aqui quem fala é o Arley do Vila Império, governador Valadares, eu gostaria de ouvir oferecer o louvor com a Eliane Fernandes, Se Não Fosse Deus, eu quero oferecer para todos os ouvintes nesta noite, para vocês aí da rádio, para minha esposa Patrícia também, ligadinha na 104 FM, e dizer que somos mais 104, a rádio do povo de Deus. Fique na paz, Deus abençoe, um abraço.
0: Maravilha, meu amigo, eu tô vendo aqui, tem um amigo também que tá lá em Salvador, gente, lá na Bahia, né, que maravilha, está nos ouvindo também, é através do aplicativo da 104 FM. Né, tá lá na Bahia, lá em Salvador, eita maravilha, hein? Daqui a pouquinho eu quero ouvir ele. É, vamos lá então essa linda canção de Eliane Fernandes, cadê também o Zé Batista falando alguma coisa aqui, Zé, cadê? O Zé também tá falando aqui, mandou um abraço pro Juninho, um abraço de urso do Zé Batista pro Juninho, lá do bairro Figueira, não, gente, ué? Lá do bairro Vitória. Vamos lá então, Eliane Fernandes. Se não fosse Deus. Eita glória. Lindo louvor. 9:09. Sucesso total. Daqui a pouquinho tenho também. Mara Lima, fala Daniel, hein?
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0: Maravilha, gente, nós estamos de volta com todos vocês. Deixa eu atender aqui o meu amigo que está lá na Bahia, lá em Salvador. Paz do Senhor Jesus, meu pastor. Estou aqui em Salvador, Bahia. Quem fala aqui é o Marcelo, manda aí um alô para minha esposa Andréia. Alô, Andréia, um grande abraço. É aí uma música do pastor Lucas, tá chegando aqui então, pintou do mundo, meu Deus. 9:15, sucesso total.
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0: Maravilha, gente, nós estamos de volta, 9h20, 9 horas e 20 minutos, é o sucesso total. Olha, hoje eu comecei a pedir o ouvido 30 minutos antes, hein? Meu Deus, e tem tanta gente, só Deus! Eu vontade de continuar até lá para uma hora da manhã, ou seja, até às 6 da manhã, né? Virar, entra lá no feriado, meu Deus do céu. Quem tá comigo aqui é o Geraldo, alô, irmão Geraldo. Irmão Geraldo é esposo da irmã Dalva, lá do... não é mais... São Cristóvão, é Jardim Pérola.
1: Ô, pastor Elias, paz, senhor, meu irmão.
0: A paz.
1: Eu tô mandando esse óbvio pro senhor mais cedo. Vai dar tempo. É se eu passar o hino pra mim, viu? O senhor precisa passar agora, não. Eu tô pedindo. É pro senhor passar na hora de pedir o ouvido lá, tá? O senhor precisa passar pra mim.
0: Já tá na hora.
1: Espero que o senhor viva, o senhor reino. Eu gostaria de oferecer esse especialmente pra minha esposa aqui, pra meus filhos, pro senhor, a equipe do senhor aí. Para o meu irmão J.W., Tony Oliveira, e quero oferecer esse ensinamento, pastor, especialmente para o meu irmão Zé Batista, Paulo Alegre. Se você não mandar um hino para ele, ele fica bravo com ele, manda até um óleo para mim aqui. E quero desejar para o senhor, meu irmão, uma ótima noite de trabalho aí. Se você não vir trabalhar amanhã, um ótimo feriado. Deus abençoe o senhor, a equipe do senhor e toda a família do senhor. Eu sou mais 34 anos, por Deus, fui na paz, meu irmão.
0: Maravilha, irmão Geraldo! Deus abençoe a sua vida, meu amigo. Tá chegando o Ministério Cristo Vivo, teu reino. 104 pediu.

0: Maravilha, minha gente. A pedido do irmão Geraldo, né? Ministério Cristo Vivo, teu reino. Que linda canção. Ô, meu amigo Zezinho. Zezinho não passa. Zezinho que trabalha lá da casa de bicicleta Pai e Filhos.
1: Fala, pastor Eli.
0: Eu falo.
1: Maravilha, meu irmão.
0: Eita,
1: boa
0: benção.
1: Boa noite para todos vocês aí. Boa noite para todos meus clientes, né? É o Zezinho da loja de bicicleta Pai e Filho, pai do Jonathan Rodrigues. Lançamento aí domingo, né? Do Jonathan Rodrigues. E breve, breve tem bicicleta nova aí, hein?
0: E que maravilha, eu quero ganhar, hein?
1: Cidade e uma premiação do Jonathan Rodrigues, hein? Falou, meu irmão. Um abraço para todos vocês.
0: Falou,
1: um
0: Zezinho.
1: Abraço a todos meus clientes. E é isso aí. Fica todos com Deus. Uma boa noite.
0: Boa noite. Deus abençoe, Zezinho. Ei, Zezinho da Casa de Bicicleta Pais e Filhos, com mais uma promoção do Jonathan Rodrigues, hein? Vai dar mais uma bicicleta, hein? É, isso aí é forte, hein? Deixa eu ver quem é que tá comigo aqui agora, aqui, gente. Deixa eu ver quem é. Ah, tá. É o Lucas. O Lucas. Amém. Tá aqui. Graça e paz. A Lívia, minha filha, pediu pra tocar a canção. Tá aqui em casa. Passa lá em casa, Jesus, né? Da Kailane Franches. Ó, vamos tocar agora. Um grande abraço aí, viu? Ela tá mandando um abraço também pra mãe dela, a Letícia. Falou, meu amigo Lucas. Um grande abraço pra vocês aí, essa família abençoada. Tá chegando aí. Passa lá em casa, Jesus.
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0: Maravilha, minha gente, linda canção, hein? Tem que tomar posse e dizer, Senhor, passa na minha casa. É isso aí. Quem tá comigo aqui agora é o pastor Oséias, lá de Alpercata, né, pastor Oséias? Pastor Oséias tá conosco aqui também nessa noite. Fala comigo, pastor.
1: Pastor Elia, a paz do Senhor.
0: A paz.
1: O negócio tá pedindo um louvor nesta noite. Estou oferecendo pra Vitória, a Vitória filha da Gineia, daqui da igreja. Ela tá fazendo aniversário hoje, amém? Passa um louvor pra ela aí. Posso ir qualquer um louvor da Sara Faria? Sou mais 104, narrado do povo de Deus.
0: Maravilha, pastor Oséias, e também a todos os aniversariantes também, né, de hoje, o que vai fazer amanhã, o fez ontem, dia de já, parabéns pra você, feliz aniversário, né, o pastor Oséias também já pediu aí, e aí eu quero mandar também o parabéns para todos que estão fazendo aniversário hoje. Que Deus abençoe a sua vida ricamente, em o nome do Senhor Jesus. Que Deus possa te abençoar, ó, sempre e sempre.
2: Parabéns pra você!
0: Maravilha, né, pastor Oséias? É isso aí. Vamos lá, então, Sara Farias, o rosto de Cristo. 9:35, sucesso total. 104 pediu.

0: Maravilha, minha gente, nós estamos de volta. Cadê o Romildo lá do bairro Santa Helena? Alô, Romildo! Ô, Romildo, fala comigo, Romildo. Você não pode sumir não, hein, Romildo? Passa isso contigo, varão de guerra. Boa noite.
1: Paz do Senhor, pastor Elias, que é o Romildo do bairro Santa Helena. Todos os dias estou ligado na 104.
0: Amém. Se
1: passa para nós aí o hino do Gerson Rufino, a escolha do irmão. Amém.
0: Amém.
1: Mais 104, a rádio do povo de Deus.
0: Maravilha, meu amigo. Tá chegando então, ele passou lá em casa com Gerson Rufino.

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1: Maravilha, gente, nós estamos de volta, é o sucesso total, abençoa na tua vida. Tá chegando agora, né, a linda canção de Mara Lima, Fala Daniel, aqui a pedida da Paula lá do Elva Mar. Alô, Paula, grande abraço, vamos lá, Fala Daniel com Mara Lima.
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Maravilha, minha gente. A última participação dessa noite. Muita gente participou, hein? Muito obrigado pela audiência de todos. E a nossa amiga que está lá nos Estados Unidos, a Elane. Olá, boa noite. Sou Elane. Estou ouvindo aqui a 104 através do aplicativo. Estou nos Estados Unidos. Obrigado, minha amiga, pela audiência. E a todos que estão nos Estados Unidos, na Europa, na Inglaterra. Todo mundo acompanhando, né? Em Portugal. Que Deus abençoe a todos. Ó, quero ouvir o louvor Primeira Essência com Felipe Rodrigues. Amém, minha amiga. Vou tocar agora. E daqui a pouquinho a gente vai orar.

0: Muito bem, minha gente, chegando a mais um final de uma programação. Hoje, quarta-feira, dia 3 de junho de 2026. Amanhã é feriado, que Deus possa abençoar a sua vida, a sua casa, a sua família, que Deus possa te proteger, te guardar, te livrar de todo mal. Quero agradecer a todos desde já pela audiência, como a nossa amiga que está lá nos Estados Unidos, o Lucas, juntamente com a sua família, a Letícia, a Lívia, que está ouvindo a programação, o Zé Batista lá de Pouso Alegre, com toda a sua família. Quero dizer a Verônica também que assim que terminar o visita ao seu lar, vai ter a canção que ela pediu. Não deu para tocar aqui, é do Juninho, né, Juninho? Mas Juninho tá de paz. Pastor José de Opecata, Romildo, o Arley, o irmão Geraldo, a irmã Dalva, a Paula, né, o Edmilson Nunes, a Miriam, é muita gente, meu Deus, a Onofra, né, a dona Onofra lá, a mãe do Zé Batista, muita gente hoje entrou em contato aqui. Vamos falar com Deus? Pai Todo-Poderoso, eu oro abençoando a vida de cada amigo ouvinte, cada amiga, visita com teu poder e a tua graça, lança por terra tudo aquilo que não provém de ti, meu Pai, toda opressão maligna, todo o mal que tenta perturbar esta pessoa. Meu Pai, que essa casa seja protegida, meu Pai, com a muralha de fogo, uma muralha de sangue, para que nenhum mal venha atingir essa família, meu Deus. Seja com esta casa, com esse chefe de família, essa rainha do lar, filhos. Visita quem está enfermo, tocando na pele, carne, nervos, ossos e sangue. Essa pessoa que tem uma doença também, meu Pai, na alma, essa doença que ela é espiritual, cura esta pessoa. Arranca, meu Pai, toda a ansiedade, a depressão, complexo. Ah, meu Deus. Visita quem está na cadeia pública, na penitenciária, que essa pessoa tenha uma mudança de vida. Quem está também em São Geraldo do Tumiritinga, na clínica, que seja recuperado de todo vício e todo mal. E ora quem está em um asilo, que o Senhor possa dar paz e alegria a esta pessoa. Meu Deus, eu oro para quem está também no trabalho, trabalhando nesta noite, abençoa cada um. Meu Deus, eu oro para que o Senhor possa ser com esta pessoa que clama, que tem fé, que é uma pessoa determinada e através da oração ela está pedindo ao Senhor a vitória para a vida dela. Que ela possa ver o teu agir, meu Pai. Pois assim, desde já eu te agradeço, abençoando a vida de todos, no nome do Senhor Jesus, que todos sejam ricamente abençoados por ti, hoje e sempre. Amém. Amém, gente. Deus abençoe a todos. Fica na paz de Cristo Jesus. E um excelente feriado para todos. Ó, beijo no coração. Um forte abraço. Fica com o programa Visita ao Seu Lar.
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0: Amém, gente. Deus abençoe a todos. Fica na paz de Cristo Jesus. E um excelente feriado para todos. Ó, beijo no coração. Um forte abraço. Fica com o programa Visita.

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1: Que Deus te abençoe poderosamente nesta noite. A Bíblia diz no Salmo 23, 5 assim, ó: prepara uma mesa perante mim e os meus inimigos. Unge a minha cabeça com óleo, meu cálice transborda. Davi aqui, ele sabia que quem prepara as coisas é Deus. Quem faz as coisas é Deus. Quem abre a porta é Deus. Quem libera o milagre é Deus. Quem restaura pessoas é Deus. Quem muda a rota é Deus. Então, Davi, ele disse nesse salmo: prepara, Senhor, eu quero uma mesa. Por que que ele chama de mesa? Porque Deus quer saber da sua boca o que você precisa. Deus quer saber da sua boca qual a sua necessidade. Aí Davi fala assim, ó: Senhor, veja os meus inimigos. Davi está declarando: a partir de hoje esses inimigos não são mais meus, eles passam a ser do Senhor. Aí Davi vem e declara: e unge a minha cabeça com óleo, porque é na unção que você vence batalha, é na unção que você vence guerra, é na unção que você supera lutas. Eu quero profetizar nessa noite sobre a tua vida, que a unção de Deus está sobre você e te conduzirá a vencer lutas e guerras em nome de Jesus. Acompanhe agora testemunhos do que Deus tem feito aqui na nossa igreja. Daqui a pouco eu volto com todos vocês.
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3: Jesus tirou, libertou meu filho das drogas, da bebida, do cigarro, de tudo, graças a Deus.
4: Quando eu comecei na igreja, eu tinha uma angústia muito grande, um aperto muito grande no meu coração. Hoje eu estou liberto em nome de Jesus.
5: Quando eu vim para a igreja, eu não tinha casa e cheguei aqui e consegui uma casa.
6: Quando eu entrei aqui, eu era viciado, eu era depressivo, eu não tinha emprego, eu não tinha carro. Hoje eu tenho casa própria, não sou viciado, mas sou liberto em nome de Jesus.
7: Eu cheguei aqui surdo, o pastor orou e eu fui liberto na hora. E o outro, meu filho estava preso em Águas Formosas, eu fui liberto também.
8: Foi a cura da minha coluna. Doía muito e tinha época que eu não aguentava nem andar direito. Não aguentava nem levantar da cama, praticamente.
9: Quando eu cheguei aqui, eu tinha pressão alta, colesterol alto, tireoide, tudo alto. Aí Deus me ajudou, que agora tudo bem, graças a Deus.
10: Ó, pastor, recebi um milagre, porque eu estava tendo assim, muito problema de saúde, tomando muito remédio, ia no médico todo dia, era sempre a mesma coisa, remédio mais remédio, e nada de solução. Eu fiz a corrente, no terceiro elo da corrente, eu já não senti mais nada.
11: Eu tinha uma dor muito grande na coluna e eu fui curado, graças a Deus.
12: Ah, eu estava querendo ir para o exterior, aí eu vim aqui pedir para orar para mim, consegui meu visto, fui no exterior, fiquei 2 meses e voltei. Tudo bem, graças a Deus.
13: Fui curada do ouvido, 4 anos que o meu ouvido estava batendo, doendo, assim, uma zoeira, sem fim. Aí, na oração aqui, eu fiquei curada.
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1: Jó estava destruído, mas ele não estava derrotado. Existem fases da vida em que parece que tudo acabou. E foi assim com Jó. Ele perdeu os bens, dinheiro, ovelhas, bois.

0: fazendas, tudo ele perdeu de bens, que ele demorou anos para conquistar, e em pouco tempo ele perde tudo. Jó perdeu os seus filhos. Os 10 filhos estavam em uma reunião. Apareceu dentro daquela casa, os filhos reunidos, um vendaval. Derrubou a casa. E quando a casa cai, sabe o que acontece? Os 10 filhos morrem. Jó perdeu a esposa. A esposa de Jó virou para ele e falou assim: Jó, amaldiçoa o teu Deus e morre, porque eu já estou indo embora. Jó perdeu o seu casamento. Jó perdeu a sua saúde, ao ponto que Jó, ele só ficou com um caco de telha na mão para se coçar, porque ele teve úlcera do alto da cabeça até a planta dos pés, o corpo todo tomado de feridas. Jó foi ao fundo do poço, ao ponto do nome de Jó se tornar símbolo de miséria. Alguns, os antigos diziam, hoje acho que não diz tanto, ele dizia assim: eu era pobre feito Jó, do homem mais rico ao homem mais miserável. Mas em meio a essa dor, ele decidiu permanecer firme e seguir avante sem parar. Pastor, mas foi simples? Não foi simples. Às vezes pessoas por muito menos se desesperam. Mas olha o que aconteceu com Jó. Primeiro, Jó capítulo 1, verso 3. Diz que Jó perdeu os seus bens. Aquilo que ele levou anos para construir foi destruído rapidamente. Olha o que diz Jó 1:3. Possuía ele 7.000 ovelhas, 3.000 camelos, 500 juntas de bois e 500 jumentas, tendo também muitíssima gente ao seu serviço, de modo que este homem era o maior de todos do Oriente. O mais rico, agora o mais pobre, perdeu tudo. Jó perdeu seus filhos. Capítulo 1, verso 18 e verso 19 de Jó. A dor bateu forte na casa e no coração de Jó. Olha o texto. Enquanto este ainda falava, veio outro e disse: teus filhos e tuas filhas estavam comendo e bebendo vinho em casa do irmão mais velho. E eis que sobrevindo um grande vento além do deserto, deu nos quatro cantos da casa, e ela caiu sobre os mancebos, os garotos, de sorte que morreram, e só eu escapei para trazer a notícia. Jó estava em casa, talvez estava lá varrendo, lavando as coisas, até que de repente chega alguém desesperado e já vai entrando dizendo:
1: Jó, eu tenho uma notícia, Jó, grave para te dar.
0: E Jó pergunta: o que foi?
1: Eu estava na casa com seus filhos, veio um vendaval, derrubou a casa, os 10 morreram, só eu escapei e vim trazer a notícia.
0: Dá para entender? Imagina um pai ou uma mãe recebendo uma notícia dessa. Jó enfrentou enfermidade. Capítulo 2, verso 7, seu corpo foi atingido pela dor e pelo sofrimento. Olha o que diz: saiu pois Satanás da presença do Senhor e feriu Jó de úlceras malignas, desde a planta do pé até o alto da cabeça. O que é úlcera, irmãos? Úlcera é ferida. Ao ponto de Jó ficar com um caco de telha se coçando, coçando as feridas. É ferida, carne viva. E Jó se coçando, sofrendo. Jó foi desacreditado pelos amigos e pela própria família. Capítulo de número 19, versículo 14. Até os mais próximos não entenderam a sua luta. Olha o que diz o texto: os meus parentes se afastam, e os meus conhecidos se esquecem de mim. Olha que coisa pesada. Enquanto ele tinha condições, parente e amigo do lado, mas agora que ele está sem condições, todos se afastaram dele. Ficou sozinho. Família sumiu. Amigos sumiram. Porque tem pessoas que só quer estar contigo se você chamá-lo para o churrasco. Mas se você não tem churrasco para dar, ele some. Perdeu seus bens. Perdeu seus filhos. Perdeu sua saúde. Perdeu os amigos. Perdeu a família. E no meio desse caos, e aqui eu começo a mensagem, ele tomou três decisões. E essas três decisões impactou a vida de Jó. Essas três decisões mudou para sempre a vida de Jó. Essas três decisões fez Jó dar a volta por cima. Essas três decisões fez ele avançar sem parar. Essas três decisões o conduziu a fazer com que milhares de anos depois nós estivéssemos falando dele aqui nesta noite. Primeira decisão que Jó tomou, Jó escolheu, fala comigo, não abandonar a Deus. Jó 1:21. No sair do ventre da minha mãe e no voltarei para lá. Levanta a mão direita e fala comigo assim, irmãos: o Senhor tirou, o Senhor me deu, o Senhor me confiou, o Senhor depois tomou, mas em tudo eu digo: bendito seja o nome do Senhor. Se está sobrando, fala, se está sobrando, eu estou com Deus. Se está faltando, eu estou com Deus.

saber. Deus me deu, Deus tomou, bendito seja o nome do Senhor. Você pode aplaudir esse Jó que é maravilhoso. Levanta a mão e diga assim: o Deus de Jó é o meu Deus. Ele não abandonou. Tem gente que não perdeu filho e está abandonando o Senhor. Tem gente que não perdeu nada e está dizendo que a vida está difícil. Cuidado, irmão. Eu vou dizer de novo. Jó perdeu 10 filhos. Tem gente que não perdeu nenhum e está dizendo que está tudo difícil, que Deus esqueceu dele. Jó perdeu a sua saúde. Tem gente que está com saúde e está dizendo: minha vida é muito ruim. Jó perdeu os seus bens, não tinha mais carro para andar, não tinha mais camelo, não tinha mais fazenda, não tinha mais nada. Tem gente que tem condições até de pegar um Uber e está reclamando da vida. Cuidado, irmão. Para avançar sem parar, não significa que a gente não vai ter luta, mas significa que nós entendemos que a mão de Deus nós não largamos. Ah, levanta sua mão direita para o céu, diga assim: a mão de Deus eu não largo. Bate na mão de duas pessoas, diga assim: eu não largue a mão de Deus, não largue a mão de Deus, não

ferido permaneceu fiel. O corpo marcado pelas feridas, fiel. Recebeu a notícia da morte dos filhos, fiel. A mulher foi embora e mandou ele amaldiçoar a Deus, ele permaneceu fiel. As ovelhas, os bois, as vacas, perdeu tudo, ele permaneceu fiel. Os amigos o abandonaram, mas ele permaneceu fiel. Não é a circunstância.

ser fiel ao Senhor. Primeiro, Jó escolheu não abandonar a Deus. Segundo, Jó escolheu manter a sua esperança viva. Eu tenho esperança, Senhor, que isso vai mudar. Jó 19:25. Oh, Espírito Santo. Ele acreditava que Deus tinha um propósito na vida dele, mesmo naquela dor. Olha o que diz: pois eu sei que o meu Redentor vive e que por fim se levantará sobre a terra. Jó não tinha mais saúde, filhos, esposa, camelos, ovelhas, fazendas, amigos, família, não tinha mais nada. Mas ele tinha esperança que o Deus que ele servia vivia. Oh, Espírito Santo, que pegaria pela mão direita dele. Isaías 41:10. Jó cria nesta palavra, que diz assim, ó: não temas, porque eu estou contigo. Não te assombres, porque eu sou teu Deus. Eu te fortaleço e te ajudo e te sustento com a destra da minha justiça. Jó sabia que Deus iria ajudá-lo. Jó sabia que Deus iria pegá-lo pela mão. Meu irmão, você está passando pelo teu vale da sombra da morte como Jó? Recebe essa palavra para o teu coração. Deus te toma pela tua mão nesta noite. Deus te diz: não tem

0: você recebe, aplauda Jesus aí, igreja. Diga para o seu irmão: creia que ele vive. E a última atitude de Jó, que o fez dar a volta por cima, capítulo 42, verso 12. Aqui foi uma resposta de Deus. Por Jó não ter abandonado a Deus, por Jó manter a sua esperança viva, aí Deus falou: Jó, já que você fez a sua parte, agora deixa a minha parte. Você fez a sua parte, Jó, agora deixa a minha. E assim abençoou o Senhor o último estado de Jó, mais do que o primeiro.
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1: Grande Deus e poderoso Pai, Deus que nunca perdeu uma batalha, eu entro em oração por todos que acompanham este programa. Meu Pai, eu coloco no teu altar todo o peso que essa pessoa carrega, toda a dor, toda a frustração, todo o medo. Eu quero declarar encerramento de ciclos que não vem do Senhor, e que ela possa receber fé, um renovo para viver um novo tempo. Purifica cada coração, alinha cada pensamento e guia os passos para que essa pessoa viva na tua presença. Eu profetizo que onde essa pessoa for, a tua presença vai com ela, a tua voz vai com ela, ela viverá a tua vontade, e que haja paz onde havia guerra, que haja provisão onde havia falta, e que haja vida onde havia cansaço. Eu profetizo que a tua bênção e a tua mão estará estendida sobre este ouvinte, em nome do Pai, do Filho e do Espírito Santo. Amém, Jesus.
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3: Olá, amigos, que Deus abençoe a todos. Eu tenho uma palavra de fé para o seu coração. Você que está acompanhando, vai ouvir, vê, ouça com atenção. A Bíblia diz em Isaías capítulo 41, no seu versículo 9. Tu, a quem tomei desde os fins da terra e te chamei, dos seus cantos mais remotos, e a ti te disse: tu és o meu servo, a ti eu escolhi e não te rejeitei. Interessante, porque a Bíblia, ela vai dizer que Deus é quem faz as escolhas. E quando ele escolhe, ele não rejeita. Eu sei que tem pessoas que estão nos acompanhando agora e que talvez não possa compreender, mas Deus fala em espírito que ele escolhe servo. A palavra de Deus para o meu e para o teu coração é: decida hoje ser servo, porque se tu for servo, ele jamais vai te rejeitar. Que Deus te abençoe em espírito e em verdade.
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1: Eu sei que ela entrou sentindo dores. Deus vai derrubá-la. Para quando ela vai levantar sem nenhuma dor. Em nome de Jesus. Segura. Agora Deus vai fazer a cirurgia. E quando ela levantar, nenhuma infecção e dor vai estar sobre a vida dela. Deixa Deus fazer a cirurgia. Eu não conheço a senhora, mas sei do seu sofrimento. Olha para mim. Eu nunca conversei com a senhora, mas Deus disse assim: veja, e eu vi. Uma mão que oprimia primeiro a sua coluna. As dores que a senhora tem não são provenientes de Deus, mas daquilo ali. A senhora quer sair daqui curada hoje, irmã? A senhora quer sair daqui liberta e parar de derramar lágrimas no seu travesseiro por causa dele? A senhora sabe agora de quem eu estou falando. Quer parar de sofrer, irmã? A senhora quer parar de sofrer? Recebe a sua cura. E Deus está visitando ele nesta noite para a transformação da vida dele, em nome de Jesus. Respira fundo, senhora. Olha para mim. Respira fundo. Diga graças a Deus. Está sentindo dores? Nada, nada. Mais nada. Está sentindo nenhuma dor? Nadinha de nada? É mesmo? Faz assim para me ver. Faz assim. Olha para o céu. Faz assim novamente. Olha para mim. Se Deus usou ele para te curar, Deus está visitando ele e fazendo a libertação na vida dele acontecer também. Quantos acreditam que vai sair daqui com a sua? Aleluia. Eu quero que só quem tem ódio do diabo, irmãos, é isso aqui que põe câncer na pessoa. É isso aqui que destrói o casamento da pessoa. É isso aqui que não deixa a pessoa prosperar. Você está colocando o que no útero desta moça?
2: Coloquei infecção.
1: Antes de eu perguntar para ele, eu já tinha dito isso para vocês. A moça que o diabo tem acesso à vida dela, a primeira coisa que ela coloca é da região pélvica que ele coloca uma enfermidade. Ela vai sair daqui curada. E você também. e a sua família também. Para isto se manifestou o Filho de Deus, para destruir todas as sobras do diabo, da saúde dela, do útero, das trompas, do ovário, da mente dela, dos caminhos dela, os 17 demônios amarrados um no outro, para nunca mais voltar, em nome de Jesus. De Jesus, diga graças a Deus. Você tinha por acaso algumas dores no útero, na região, no pescoço também? Como é que é?
3: Estava quase morrendo.
1: Você estava quase morrendo?
3: Estava dando uma bola aqui em mim.
1: Tinha a bola aí? Tinha? É? Aperta aí. Aperta.
3: Não tem mais.
1: Não, eu não estou ouvindo como é que é.
3: Não tem mais.
1: Quantos podem aplaudir a Jesus? Quantos? E se apertasse a sua região pélvica, doía? Diaconisa, por gentileza. Porque aí a diaconisa. Aperta mesmo, diaconisa.
3: Como é que é? Não dói mais.
1: Não dói nada?
3: Não.
1: Nada?
3: Nada.
1: Quem te curou?
3: Deus.
1: Podem aplaudir a Ele? A senhora subiu sentindo umas dores forte. Sim ou não?
3: Sim.
1: Forte. Porque quando eu olhei para a senhora e eu vi isso, quando o pastor Elias colocou a mão na sua cabeça, eu senti em mim um peso tão grande, mas tão grande, que eu achei que a senhora ia cair lá mesma. Com fidelidade e verdade, sente alguma coisa?
3: Não, não senti nada mais não.
1: Nada.
3: Nada.
1: Na sua região pélvica, a senhora sentia umas pontadas de vez em quando? Está sentindo aí? De verdade?
3: Nada.
1: Sente bem?
3: Sente bem.
1: Quem curou a senhora?
3: Jesus.
1: Quantos podem aplaudir a ele?
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0: amigos, que Deus abençoe a todos. Eu tenho uma palavra de fé para o seu coração. Você que está acompanhando, vai ouvir, vê, ouça com atenção. A Bíblia diz em Isaías capítulo 41, no seu versículo 9. Tu, a quem tomei desde os fins da terra e te chamei dos seus cantos mais remotos, e a ti te disse: tu és o meu servo, a ti eu escolhi e não te rejeitei. Interessante, porque a Bíblia, ela vai dizer que Deus é quem faz as escolhas. E quando Ele escolhe, Ele não rejeita. Eu sei que tem pessoas que estão nos acompanhando agora e que talvez não possa compreender, mas Deus fala em espírito que Ele escolhe servo. A palavra de Deus para o meu e para o teu coração é: decida hoje ser servo, porque se tu for servo, Ele jamais vai te rejeitar. Que Deus te abençoe em espírito e em verdade.
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2: Quantos tem aí contigo? Eu quero números exatos. Tem 16. Deus, eu quero o meu anjo aqui segurando ele. Eu não quero que ele mova. Quantos tem aí?
3: 16.
2: Abre os olhos dessa. Abre os olhos dela. Olha para o povo lá, para o povo. Se você pudesse agora, o que que você fazia com esse povo?
3: Matava todo mundo.
2: Você está segurando o dinheiro de gente que está aqui?
3: Claro que sim.
2: Está segurando o casamento?
3: Claro.
2: Tem pessoas que estão aqui com o casamento destruído?
3: Claro, claro.
2: Quantos tem aí?
3: Muito.
2: Eu quero números exatos.
3: 17.
2: Dos 17, quem se diz o mais forte aí? Quem é o chefe aí da falange?
3: Ai, o capitão.
2: Como que ele chama? Hã? O nome dele?
3: É o capeta das trevas.
2: O capeta das trevas. Ele é o chefe dessa falange?
3: É.
2: Dá lugar pra ele aí. 1, 2, 3. Manifesta ele. Com as forças quebradas. Já! Quem é você?
3: Eu sou o diabo das trevas.
2: É? Você é o chefe da falange? Deixa eu te dizer uma coisa. Provavelmente, eu nem perguntei. Provavelmente o útero, a região pélvica desta moça, pastor Elias, está danificada. Aonde a pomba gira ou qualquer entidade satânica tem condições de tomar o corpo de uma mulher, o primeiro lugar que ele vai trabalhar é na região pélvica da pessoa. Vai colocar um câncer no útero, nas trompas ou no ovário. É uma moça jovem, bonita, mas está sofrendo. Cadê a moça que não conseguiu? Meu Deus do céu. Quem é que está ali? Olha lá, ó. Nela. Lá. Nela. Quem que está agindo ali?
3: Capeta.
2: É? O tranca-rua está ali?
3: Tá.
2: Por isso que ela não conseguiu desentrelaçar os dedos?
3: É.
2: qual doença que você está colocando nela?
3: Várias, eu vou levar todo mundo.
2: Diga, está amarrado. Diga, quem participa desse culto, não. Diga, quem participa desse culto, não. Diga para o diabo assim, na minha casa, não. Diga, eu te repreendo. Diga, na minha família, não. Está satisfeito de eu estar em cima desse altar?
3: Não.
2: Queria que eu estivesse aqui hoje?
3: Não.
2: Quer que eu volte dia 17? Não quer que eu venha pra cá, não? Hã? Se você pudesse, faria isso agora? Hã? Hein? Hein?
3: Você vai morrer,
2: meu filho. É mesmo? Você vai me matar? De que forma você quer matar? Hã? De que forma?
3: Você vai ser atropelado.
2: Diga, tá amarrado. Diga, tá amarrado. Enquanto eu for dizimista fiel, enquanto eu tiver fé para participar de uma campanha que não tem em nenhum outro ministério, uma campanha como a Jeová Jiré, e buscando a Deus, ainda que caia 1000 à minha direita e 10000 à minha esquerda, eu não serei atingido. Quantos querem essa promessa?
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2: Eu não serei atingido. Quantos querem essa promessa?
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0: Olha, o segredo está em se envolver. A Bíblia diz no livro do profeta Isaías que Deus trabalha, o próprio Deus trabalha para aqueles que trabalham para Ele. Então, minha amiga, meu amigo, não para, não desista, não desanima, independentemente do que está acontecendo em relação ao seu lar, sua casa, seu trabalho, seu cotidiano, não deixa de se envolver com as coisas de Deus. Trabalha para a obra. Buscai, pois, em primeiro lugar, o reino de Deus e a sua justiça. E todas as outras coisas vos serão acrescentadas. Que Deus te abençoe.
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4: Na vida, quem não gosta de ser honrado? Seja pelo que se faz ou pelo que é, faz com que se torne o alvo de quem busca o reconhecimento. Muitos têm desobedecido a Deus, não lhe dando o tratamento devido em suas vidas. Mas, como um bom pai, ele espera que seus filhos se acheguem com humildade e, o colocando em primeiro lugar, serão honrados por ele. O filho honra o pai e o servo seu senhor. Se eu sou pai, onde está minha honra? E se eu sou o senhor, onde está o meu temor? Diz o Senhor dos Exércitos. Porque aos que me honram, honrarei. Porém, os que me desprezam, serão desprezados.
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2: Pega aquele óleo, unge esses processos aqui para mim. Unge aqui as fotos. Unge essa, o processo e a família dela aqui, Pastor Joseph. Isso. Eu estou sentindo uma unção tão forte envolvendo essa igreja, que não tem demônios que vai ficar na sua vida. Não tem. Ungiu tudo, irmã? Segura a bolsa dela, pastora. Outra pastora abençoada. Põe no seu coração esse processo e as fotos. Põe assim no seu coração. Fecha os seus olhos. Irmãos, é impossível uma causa estar ganha e continuar travada. Impossível. Se isso está acontecendo, o problema já é espiritual. Diz que eu pedi que ela viesse e trouxesse que eu iria orar forte. Segura isso aqui. Deixa ela segurar. Coloca as suas mãos no seu coração. Feche os olhos. O que está travando esse processo e o que está agindo na vida dela, na família dela, se é espiritual, manifesta. Agora sai da vida dela, demônio. Sai desse processo. Eu quero os demônios que estavam trancando, que disse que ela não vai mudar de vida, que está agindo nos filhos, travando esse processo. Manifesta! Já! O mais forte. Isso. Solta esse processo, Satanás. Solta esse processo. Sai da vida do filho. Sai da vida da filha. Sai da vida do marido. E sai da vida dela. Se ela pisou no lugar sagrado a você, se ela entrou num lugar sagrado a você, esta maldição quebra hoje. Eu vou te dar uma ordem para você manifestar com toda a sua fúria e com todo o seu ódio. Se ela comeu, bebeu e foi consagrada a um demônio, você perde essa família agora. Um, dois, três, sai da vida dela por completo. Sai da vida dela por completo. Sai, sai da vida. Estende a mão para cá, igreja. Estende a mão para cá. Todos os demônios, todos os demônios, do maior ao menor, seja queimado agora. Cê, pastora, põe a mão no coração dela. Eu estou sentindo um travamento na vida dela. Sai da vida dela. Sai da casa dela. Sai da família dela. Solta o filho dela. Solta a filha dela. Solta. Sai da saúde da filha. Sai da vida profissional, espiritual desta mulher. Eu te dou uma ordem agora. Todos os demônios amarrados e acorrentados, pode manifestar. Meu Deus, entra com teu poder, entra com a tua presença e tira o que não te louva da vida e do coração dela. Todos os demônios, para nunca mais voltar, em nome de Jesus, em nome de Jesus, saia. Respira fundo, diga graças a Deus. E agora, como é que é? E a ansiedade, o aperto, a angústia, seu processo está liberado, e uma unção de proteção está sobre a sua família. Agora pode descer glorificando o Senhor. Quantos podem aplaudir a Deus por isso? Quantos podem glorificar a Deus?
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8: Oh, que Deus abençoe a todos. Eu sou o pastor Márcio. A palavra de hoje é: veio sobre mim a mão do Senhor, e ele me levou pelo Espírito do Senhor e me deixou no meio do vale. Não foi no início do vale, e estava cheio de ossos, e me fez andar ao redor deles. Ezequiel capítulo 37, versículo 1 e 2. Que Deus está querendo nos ensinar? É ele que nos leva. Profeta, profetiza do Senhor, não é o diabo, as circunstâncias e nem a situação, mas é o próprio Deus que te leva para o meio do vale, nos ensinando duas lições. Primeiro, o início do vale você já venceu. Segundo, ele te coloca no meio do vale, não é para ficar parado, mas é para andar. É assustador a visão, mas não para de andar. É terrível a visão. O mau cheiro do vale pode ser insuportável, mas a lição é andar, não para. Eu não sei aonde você parou, mas o meu Deus está dizendo para você: no meio do vale, não para, continua.
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2: Pega aquele óleo, unge esses processos aqui para mim. Unge aqui. As fotos. Unge essa, o processo e a família dela aqui, pastor Joseph. Isso. Eu estou sentindo uma unção tão forte envolvendo essa igreja, que não tem demônios que vai ficar na sua vida. Não tem. Ungiu tudo, irmã? Segura a bolsa dela, pastora. Outra pastora abençoada. Põe no seu coração esse processo e as fotos. Põe assim no seu coração. Feche os seus olhos. Irmãos, é impossível uma causa estar ganha e continuar travada. Impossível. Se isso está acontecendo, o problema já é espiritual. Diz que eu pedi que ela viesse e trouxesse que eu iria orar forte. Segura isso aqui. Deixa ela segurar. Coloca as suas mãos no seu coração. Feche os olhos. O que está travando esse processo, e o que está agindo na vida dela, na família dela, se é espiritual, manifesta. Agora sai da vida dela, demônio. Sai desse processo. Eu quero os demônios que estavam trancando, que disse que ela não vai mudar de vida, que está agindo nos filhos, travando esse processo. Manifesta! Já! O mais forte! Isso! Solta esse processo, Satanás! Solta esse processo! Sai da vida do filho! Sai da vida da filha! Sai da vida do marido e sai da vida dela. Se ela pisou no lugar sagrado a você, Se ela entrou num lugar sagrado a você, esta maldição quebra hoje. Eu vou te dar uma ordem para você manifestar com toda a sua fúria e com todo o seu ódio. Se ela comeu, bebeu e foi consagrada a um demônio, você perde essa família agora. 1, 2, 3, sai da vida dela por completo. Sai da vida dela por completo. Sai. Sai da vida. Estende a mão para cá, igreja. Estende a mão para cá. Todos os demônios, todos os demônios, do maior ao menor, seja queimado agora. Cê, pastora, põe a mão no coração dela. Eu estou sentindo um travamento na vida dela. Sai da vida dela. Sai da casa dela. Sai da família dela. Solta o filho dela. Solta a filha dela. Solta. Sai da saúde da filha. Sai da vida profissional, espiritual dessa mulher. Eu te dou uma ordem agora. Todos os demônios amarrados e acorrentados, pode manifestar. Meu Deus, entra com teu poder, entra com a tua presença e tira o que não te louva da vida e do coração dela. Todos os demônios, para nunca mais voltar, em nome de Jesus, em nome de Jesus, saia. Respira fundo, diga graças a Deus. E agora?
9: Tô leve.
2: Como é que é?
9: Tô sentindo leve.
2: E a ansiedade?
9: Sumiu.
2: O aperto?
9: Sumiu.
2: A angústia?
9: Acabou.
2: Seu processo está liberado. E uma unção de proteção está sobre a sua família. Agora pode descer glorificando o Senhor. Quantos podem aplaudir a Deus por isso? Quantos podem glorificar a Deus?
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0: 11:41.
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poder de batizar com fogo. E se você deseja ser batizado com esse Espírito, saiba que Ele também é interessado em lhe batizar com fogo, inflamar você, fazer uma tocha viva nas mãos dEle. Então se arde esse desejo no teu coração, aonde você estiver agora.

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2: 12:04.
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3: Meia-noite e 21.
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0: Pela primeira vez, o número de processos judiciais relacionados à saúde suplementar no Brasil superou o volume de ações envolvendo a saúde pública. A informação foi apresentada pelo Conselho Nacional de Justiça durante o painel Saúde, Economia e Desenvolvimento Humano na Nova Ordem Global, no Fórum Jurídico de Lisboa, encontro que reúne empresas, entidades do governo e seguradoras. Glaucia Carvalhal, diretora jurídica na Confederação Nacional das Seguradoras, a CNSEG, pontuou que ações na justiça pressionam planos de saúde e ainda ocorrem sem critérios científicos ou especializados.
1: O principal desafio é que a gente tenha uma decisão do juiz mais técnica, ou seja, que o juiz consulte mais o chamado NatiJus, que são esses núcleos de apoio técnico, e que muitas vezes o juiz não tem informação se de fato aquele procedimento, aquele medicamento é o adequado para aquela determinada doença. E ele fica ali entre a vida e a morte, deferir ou não deferir um medicamento. Então, me parece que essa consulta maior a esses centros de apoio técnico vai trazer mais segurança na decisão desse juiz.
0: Os números atualizados até 30 de abril de 2026 apontam 112 mil processos na saúde suplementar contra 110 mil na saúde pública. Com base na decisão do Supremo Tribunal Federal, Glaucia Carvalhal comentou que pode ajudar a reduzir o volume de ações contra as operadoras de planos de saúde.
1: O outro ponto importante também é que o Supremo decidiu recentemente que antes que o beneficiário faça uma reclamação daquilo que não está no rol de procedimentos, ele procure administrativamente a operadora. Ou seja, com isso você reduziria o número de processos judiciais, pelo menos uma tentativa prévia de conciliação.
0: A executiva lembrou ainda que o fortalecimento da segurança jurídica garante previsibilidade e preserva a capacidade de atendimento aos beneficiários. Para mais conteúdos como este, acesse o site Notícias do Seguro. Agência Rádio Web, produção e reportagem, Karina Chagas.
2: Política.
3: Especialistas se dividem quanto à nova proposta do Senado em criar uma escala horária de trabalho. A proposta da oposição surge como alternativa ao texto aprovado pela Câmara, que reduz a jornada semanal para 40 horas e extingue, assim, a escala 6x1. O cientista político Leandro Frota é crítico à medida e afirma que o Brasil possui problemas maiores, estruturais, que impactam diretamente na vida do trabalhador.
4: É primeiro que se a escala for 5 dias, 4 dias, o brasileiro ele vai buscar outras formas de ele conseguir completar a sua renda. A gente precisa, quando olhar para essas transformações, entender que o nosso país também precisa ser transformado em outras áreas. Né? Ele precisa diminuir o seu tamanho, precisa diminuir a carga tributária, nós precisamos diminuir o índice de corrupção. Eu não sei se apenas alterar a escala vai realmente fazer com que o trabalhador sinta alguma grande melhora em sua vida.
3: Quem é crítico à escala de trabalho por hora ainda defende que o país possui muita burocracia e um custo de vida elevado. Para alguns especialistas, os parlamentares se aproveitam da situação para angariar capital político em período eleitoral e acabam travando uma discussão muito acelerada diante de um tema tão relevante. Mas, para o cientista social Aurélio Maranha, a flexibilização pode ser uma alternativa na jornada de trabalho.
5: Todo país civilizado, os grandes países, você trabalha o tempo que você quiser. Você é contratado por hora e recebe por hora. Então, tudo vai de acordo com a tua necessidade. Essa coisa engessada no Brasil, de 6x1, 5x2, eu acho uma grande tolice isso daí. É só mais um complicador.
3: A PEC, que flexibiliza a jornada de trabalho, foi apresentada pelo senador Rogério Marinho, do PL do Rio Grande do Norte, um dia depois de a Câmara dos Deputados aprovar o fim da escala 6x1 e a redução das jornadas de trabalho para 40 horas semanais. Pela proposta da oposição, o país passa a ter um regime opcional de contratação baseado em horas trabalhadas. O modelo ainda prevê que o trabalhador pode escolher entre permanecer vinculado às regras atuais da consolidação das leis do trabalho ou aderir a um sistema mais flexível, com remuneração proporcional à jornada efetivamente cumprida. A chamada PEC da oposição já reuniu 40 assinaturas e deve tramitar pela Comissão de Constituição e Justiça do Senado. Agência Rádio Web, produção e reportagem, Carlos Briggs.
6: O presidente Luiz Inácio Lula da Silva reagiu à

0: proposta do governo dos Estados Unidos de aplicar uma tarifa de 25% sobre produtos brasileiros e atribuiu a medida à atuação da família Bolsonaro junto ao governo de Donald Trump. A nova taxação foi sugerida pelo Escritório de Comércio dos Estados Unidos após uma investigação que apontou supostas práticas brasileiras que estariam prejudicando empresas norte-americanas. A medida ainda depende de consultas públicas antes de entrar em vigor. Durante um evento em Catalão, em Goiás, Lula criticou duramente os filhos do ex-presidente Jair Bolsonaro e afirmou que eles atuaram contra os interesses do Brasil. Ao comentar a viagem de Flávio Bolsonaro, senador da República e pré-candidato à presidência da República, o petista elevou o tom das críticas.
1: É que esse filho do Bolsonaro consegue ser pior do que ele. E são, na verdade, vendilhões da pátria. Foram pedir para que um país estrangeiro se intrometesse nas decisões brasileiras. São traidores. Cidadão hoje aparece na imprensa dizendo: eu não falei nada, eu não falei nada. Todo covarde assim, fala a merda que fala, depois não tem coragem de assumir o que fala.
0: Já o pré-candidato à presidência da República e senador Flávio Bolsonaro foi às redes sociais rebater a fala de Lula. Em uma entrevista à Rádio Itatiaia, ele diz ter defendido as empresas brasileiras e pedido que não houvesse taxação contra o país.
2: Eu pedi expressamente, nas três reuniões que nós tivemos, né, com o presidente Trump, o vice-presidente Jair Vance e o secretário de Estado Marco Rubio, eu pedi expressamente, não taxem as empresas brasileiras. Eles, porque eu disse o seguinte: a partir de 2027, vocês vão ter um governo que vai sentar aqui com vocês, vai negociar de igual para igual. Sentado hoje na cadeira de presidente da República, você tem alguém que simplesmente conseguiu ganhar a desconfiança do governo americano. Eles não confiam no Lula.
0: Lula também voltou a contestar os argumentos usados pelos Estados Unidos para justificar as sanções comerciais ao Brasil. Segundo o presidente, o histórico da balança comercial mostra que os norte-americanos acumulam superávit nas relações com o nosso país. A proposta de tarifa de 25% ainda não está valendo. O governo brasileiro acompanha o processo e tenta evitar que a medida seja efetivamente implementada nas próximas semanas. Agência Rádio Web, de Brasília, Yuri Hudson.
3: Direto de Brasília, sempre com o principal fato do dia. E passado o susto inicial, o governo começa a trabalhar a reação à ameaça de sobretaxação dos produtos brasileiros, o novo tarifaço, feito pelo presidente dos Estados Unidos, Donald Trump. Estão previstas diversas reuniões ministeriais. O presidente Lula terá uma reunião com o ministro da Fazenda, Dario Durigan, e o ministro de Relações Exteriores, Mauro Vieira, deve ter um encontro com Jameson Greer, que é o representante comercial dos Estados Unidos. Os dois estão em Paris, participando de uma reunião da Cooperação e Desenvolvimento Econômico, a OCDE, e devem aproveitar esse momento em que estão lá ambos na capital da França para um encontro. O governo brasileiro acredita que talvez agora tenha ferramentas melhores de negociação com os Estados Unidos do que tinha até no primeiro tarifaço de Trump, quando ele sobretaxou os produtos brasileiros em 50%, e o Brasil conseguiu depois contornar a situação. A avaliação do governo brasileiro é que até a boa relação que o presidente Luiz Inácio Lula da Silva estabeleceu com Trump, apesar das diferenças políticas e ideológicas entre os dois, pode ajudar nessa mitigação. De qualquer modo, essa questão entrou forte no debate político-eleitoral brasileiro, com o presidente Lula batendo pesado no seu adversário do PL, o senador Flávio Bolsonaro, acusando-o diretamente de responsabilidade sobre esse novo tarifaço. Pela coincidência aí das coisas, na semana passada, Flávio Bolsonaro esteve com Donald Trump no Salão Oval da Casa Branca, em Washington, nos Estados Unidos. Ali, ele pediu diretamente a Trump que classificasse o Comando Vermelho e o e o PCC como organizações terroristas. E Trump atendeu. Então Lula agora passa a dizer que Flávio Bolsonaro também teria pedido o tarifaço a Trump. Então, como resposta, Flávio Bolsonaro publicou uma carta que enviou ao secretário de Estado dos Estados Unidos, Marco Rubio, pedindo objetivamente que não houvesse nenhuma taxação sobre produtos brasileiros. Mas aí agora ele enfrenta uma contradição. Se Flávio Bolsonaro tem influência para fazer com que Trump classifique as facções criminosas brasileiras como organizações terroristas, ele não tem a mesma influência para evitar o tarifaço, Flávio fica obrigado a lidar com essa contradição. Lula, assim, no campo da política eleitoral, parte para o ataque sobre Flávio Bolsonaro e obriga, pelo menos neste momento, Flávio Bolsonaro a ficar na defesa. A gente vai estar sempre avaliando tudo para trazer para você a melhor análise e a melhor informação. Muito obrigado e até a próxima.
4: Internacional. A nova tarifa de 25% sobre produtos importados do Brasil imposta, anunciada pelos Estados Unidos, reacendeu o debate sobre soberania econômica. Claro que intensificou a tensão comercial entre os dois países. Regulação digital, a atuação do país sobre as grandes plataformas de tecnologias chamadas Big Techs estão entre os motivos alegados pelos Estados Unidos. Medidas tarifárias adotadas pelo governo de Donald Trump têm sido associadas, entre outros fatores, às críticas americanas às decisões brasileiras que envolvem redes sociais e o combate à desinformação. E no Fórum de Lisboa, a reportagem da Rádio Web teve uma conversa com o deputado federal Orlando Silva, do PCdoB de São Paulo, ele que é relator do projeto de lei das fake news. Na entrevista, ele analisou os impactos dessa nova taxação sobre a economia brasileira, falou sobre os interesses por trás da pressão das Big Techs e avaliou os desafios do Brasil para defender a soberania diante do avanço dos gigantes da tecnologia e das disputas internacionais. Vamos ouvir.
5: Nós temos um desafio no Brasil de fazer a regulação dos serviços digitais. Esse é um tema do mundo inteiro. A autorregulação é insuficiente. As empresas seguem estratégias próprias de mercado. As empresas operam a partir da economia da atenção. E há um interesse público. No campo da política, por exemplo, há a esfera pública. Não é possível que um punhado de empresas controle o debate público. Defina quem fala, quem vai ter alcance, o que eu posso ouvir. Então eu creio que é necessário regra, e eu acredito muito na hipótese da meta-regulação, de uma corregulação, onde o Estado elabora as diretrizes centrais para o funcionamento dos serviços. E as próprias empresas também têm responsabilidade, porque termo de uso de uma companhia dessa é um tipo de regra para o funcionamento dos serviços digitais. Então não tenho a menor dúvida que o Brasil está atrasado na fixação de regras para o funcionamento de plataformas digitais. Há um lobby muito forte das empresas. O projeto de lei 2630, conhecido como lei das fake news, foi uma tentativa de discussão sobre moderação de conteúdo que acabou não andando pela obstrução fortíssima que as empresas fizeram. De lá para cá, nós demos um passo, que foi a aprovação do ECA Digital, medidas de proteção da infância e da adolescência. E o meu palpite é que o ECA Digital, que incorporou muitos conceitos previstos no projeto de lei das fake news, como, por exemplo, dever de cuidado, a implementação do ECA Digital vai desfazer uma série de sombras e de fantasmas. Aqueles que diziam que o dever de cuidado iria impor censura perceberão que a implementação do ECA Digital, do dever de cuidado e da responsabilidade definida para plataformas digitais, na verdade, vai melhorar o ambiente digital. Além do que, nós temos que também considerar que o Supremo Tribunal Federal julgou o artigo 19 do Marco Civil da Internet, que também sinaliza e aponta no sentido de fixação de parâmetros para o funcionamento de serviços digitais. O Brasil está atrasado no Legislativo, mas tanto o Poder Executivo, com o decreto recente feito pelo presidente regulamentando o Marco Civil da Internet, quanto o Poder Judiciário com a decisão do Supremo, deu passos adiante para fortalecer o ambiente digital mais livre e democrático.
4: Importante lembrar que o presidente Lula esteve na Casa Branca, conversou com o Donald Trump. Em seguida, Flávio Bolsonaro, pré-candidato à presidência da República, filho do ex-presidente Jair Bolsonaro, esteve lá também com o irmão Eduardo Bolsonaro e apresentou algumas demandas, alguns pedidos. Dentro disso,
6: a classificação das organizações criminosas brasileiras como grupos terroristas, que foi feito. E agora, essa nova decisão que é equivalente a uma sanção. O deputado Orlando Silva falou como que isso impacta ou pode impactar as eleições e se há essa preocupação por parte do governo.
7: Risco sempre há. Nós temos que defender a democracia brasileira, a soberania brasileira. É evidente que o Trump tenta influenciar nas eleições da nossa região, é evidente que vai tentar influenciar. Há uma aliança entre o Estado americano e as Big Techs, não somos ingênuos, e acredito que o nosso desafio é preservar a democracia brasileira, fixar nossa regra, defender nossa soberania. O mais recente ataque é o tarifaço, que tem uma conotação política. Mesmo o ataque ao PIX é uma conotação política que ameaça a soberania e econômica, porque o PIX hoje responde por metade dos pagamentos instantâneos, é um mercado que era controlado por bandeiras americanas, por multinacionais americanas. Então, tem um pano de fundo de disputa econômica sempre, mas há também uma dimensão política necessária que nós façamos a defesa da economia e da soberania do Brasil.
6: O deputado federal Orlando Silva, do PCdoB de São Paulo, afirmou que não há expectativa de se tratar desse tema em âmbito legislativo neste ano. Segundo ele, isso é uma conversa para 2027. Agência Rádio Web de Lisboa, Norberto Sonatari.
8: Uma greve geral em Portugal deve paralisar parte do país nesta quarta-feira. Convocada pela Confederação Geral dos Trabalhadores Portugueses, a paralisação é um protesto contra a reforma trabalhista aprovada pelo governo e que deve ser votada pelo parlamento, provavelmente em setembro. Vários setores estão sendo impactados pela greve. A maioria dos voos entre o Brasil e Portugal foi cancelada. Vamos saber mais informações sobre como está a situação em Portugal com a nossa correspondente em Lisboa, Letícia Fonseca Surândia. Olá, Letícia, bom dia. O que se espera desta quarta-feira de greve e quais os setores que estão aderindo à paralisação?
9: Bom dia. Portugal vive um dia de caos em meio à reivindicação contra a reforma do Código de Trabalho. Os sindicatos pretendem deixar o país em suspenso para mostrar o descontentamento com o pacote trabalhista. Há paralisações na rede ferroviária e no resto do transporte público. O metrô das cidades de Lisboa e do Porto pararam de circular já às vésperas da greve e os impactos na circulação de trens regionais e de longa duração devem se prolongar até quinta-feira. Cerca de 500 voos, sendo 300 da companhia aérea portuguesa TAP, devem sofrer cancelamentos ou atrasos nos aeroportos de Lisboa, Porto e Faro. Foram definidos serviços mínimos para a circulação de transportes, assim como para o setor de saúde. Os hospitais e centros de saúde devem funcionar apenas para urgências, tratamentos de quimioterapia e radioterapia, serviços intensivos e blocos operatórios em casos de emergência. Outro setor bastante afetado é a educação. As escolas públicas de todos os níveis de ensino, do pré-escolar ao superior, não vão funcionar. Trabalhadores de uma das maiores fábricas de automóveis do país vão cruzar os braços. Além da indústria, parte do comércio também deve aderir à greve. Em um cenário de 50% de adesão nos setores público e privado, o impacto econômico da paralisação deve girar em torno de 400 milhões de euros.
8: E Letícia, quais as críticas que esse pacote trabalhista recebeu e quais são as principais alterações feitas pelo governo à lei vigente?
9: Olha, as principais críticas do pacote batizado de Trabalho 21 são de que o governo português, sob o disfarce da flexibilidade e da modernização, pretende desmantelar os pilares do direito coletivo, onde a democracia no trabalho é reduzida e o poder é concentrado na entidade patronal. Entre as 50 alterações do pacote trabalhista estão a revisão dos limites dos contratos a prazo, o reforço da licença parental, a reintrodução do banco de horas individual e as novas regras de proteção de créditos. A principal central sindical portuguesa, a CGTP, acusa o governo de centro-direita de favorecer os empregadores à custa dos direitos dos trabalhadores, apesar de Portugal estar com uma economia forte e taxa de 5,7% de desemprego, um dos níveis mais baixos das últimas duas décadas. O primeiro-ministro Luís Montenegro rebate, afirmando que as alterações feitas na reforma trabalhista visam aumentar a produtividade e impulsionar o crescimento do país e, mais a longo prazo, aumentar os salários.
8: E Letícia, como os trabalhadores brasileiros que moram aí em Portugal poderiam ser afetados com as novas regras?
9: Então, a recente reforma trabalhista terá impacto direto na vida de milhares de trabalhadores brasileiros em Portugal, com a eliminação das restrições para contratar terceirizados, liberando a contratação sem vínculo empregatício e sem prazo após demissão. Outra consequência negativa será a ampliação dos contratos temporários, que passou de 2 para 3 anos, o que gera incerteza para a renovação dos vistos de residência e atrasa a obtenção da nacionalidade portuguesa.
8: Muito obrigado, Letícia Fonseca Surander, correspondente da RFI em Lisboa, que participou do Linha Direta de hoje. Da Rádio França Internacional, em parceria com a agência Rádio Web, de Paris, Elcio Ramalho.
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11: Recentemente, o agronegócio brasileiro sofreu com a devolução de navios que seguiam para a China devido à possível presença das chamadas pragas quarentenárias. Segundo ressalta o Ministério da Agricultura e Pecuária, estas pragas são organismos, sejam eles insetos, fungos, bactérias, vírus ou plantas daninhas, de alto risco econômico. Elas ameaçam a sanidade vegetal e limitam exportações. Por esta razão, são objeto de controle oficial, seja no emprego de medidas voltadas à prevenção de entrada no país, ou caso presente em determinada área, na forma de medidas fitossanitárias para viabilizar a erradicação e o controle no intuito de evitar a dispersão. O engenheiro agrônomo, mestre e doutor Mauro Rizardi, que é professor do curso de agronomia da Universidade de Passo Fundo, UPF, no estado do Rio Grande do Sul, detalha a dimensão do problema.
12: Representa hoje um dos principais gargalos logísticos e financeiros, né, para o agronegócio. Se a gente considerar que essas pragas elas não existem no país, no caso de exportação, ou mesmo naqueles, no caso do próprio Brasil, em algumas situações não existem algumas pragas aqui, toda e qualquer circulação dessas pragas pode impactar significativamente na questão financeira e na questão também da receptividade do produto a ser exportado. Se nós considerarmos o Brasil hoje, com os patamares de produtividade que tem, essa questão passa a ser uma questão de soberania econômica. Lembrando sempre que as pragas quarentenárias, elas podem impactar na balança comercial brasileira.
11: Mauro Rizardi destaca ações como o manejo outonal para avançar neste combate às pragas quarentenárias.
12: Quando eu vou estabelecer, por exemplo, uma cultura da soja, e se eu tiver feito bom manejo antecipado, eu terei uma menor infestação de plantas daninhas próximo à colheita da semeadura da cultura e também plantas em menor infestação, tornando assim o controle mais fácil. Então, o controle pós-colheita, ele passa a ser uma estratégia inicial ou primeira estratégia, primeira ferramenta que eu devo utilizar, como uma barreira para segurar, a qualidade do produto colhido. Outro ponto importante que o manejo outonal ele passa a ser uma estratégia eficiente, nós temos uma série de espécies daninhas ou mesmo restos de cura, que nós denominamos comumente plantas voluntárias ou tiveras, que serve como ponte verde, ou seja, serve de hospedeiros a pragas e a doenças.
11: A Corteva, empresa global do setor agrícola, e a Associação Brasileira dos Produtores de Soja, a ProSoja Brasil, com apoio do professor Mauro Rizardi, produziram uma cartilha com informações sobre pragas quarentenárias e opções de manejo. O material foi lançado com o objetivo de blindar a produtividade nacional e garantir a fluidez do comércio exterior. Agência Rádio Web. Produção e reportagem, Diego Brião.
10: Esporte.
13: Chegou ao fim a melhor campanha de um brasileiro na chave masculina de um Grand Slam. Desde 2004, João Fonseca, aos 19 anos, não repetiu as suas melhores atuações. Chegou até a salvar 6 match points na terceira parcial, mas caiu nas quartas de final de Roland Garros. Mérito para o impecável tcheco Jakub Menske, que é o 27º melhor do mundo e que venceu o brasileiro por 3 sets a 0, com parciais de 6-4, 6-3 e 7-6. O brasileiro se despede da segunda participação em Roland Garros com a sua melhor campanha em grandes lances. A última vez que um tenista do país na chave masculina foi tão longe foi em 2004, quando o tricampeão Gustavo Kuerten também parou nas quartas de final em Paris. Eliminado na terceira rodada na capital francesa, nesta edição o carioca venceu 4 partidas, com destaque para a vitória de virada sobre o tricampeão Novak Djokovic, na terceira rodada após estar perdendo por 2 sets a 0. Essa foi a maior vitória do carioca até aqui na carreira. A semifinal vai acontecer na sexta-feira e o tcheco, de 20 anos, campeão dos Masters de Miami de 2025, vai desafiar o número 3 do mundo, o alemão Alexander Zverev, em um jogo que promete muita emoção. Agência Rádio Web com informações do tênis, Daniela Esperon. A seleção brasileira fez o primeiro treinamento em solo americano, já na preparação para a Copa do Mundo deste ano. E o técnico Carlo Ancelotti comandou a primeira atividade, contando com 25 dos 26 convocados. Neymar, que se recupera de uma lesão na panturrilha de grau 2, é o único desfalque nesta atividade. O trio que jogou a final da Liga dos Campeões no último sábado participou normalmente do treinamento. Os zagueiros Marquinhos e Gabriel Magalhães e também o atacante Gabriel Martinelli se juntaram aos outros jogadores e já estão à disposição para o amistoso deste sábado diante do Egito. Os jogadores de PSG e Arsenal não estavam no grupo que treinou na Granja Comari, em Teresópolis, no Rio de Janeiro, nos últimos dias. O treinamento foi fechado para a imprensa. A CBF TV chegou a transmitir parte das atividades, mas no início, com uma conversa do técnico Carlo Ancelotti com um grupo de jogadores e um aquecimento. A expectativa é que tenhamos mudanças no time para o jogo de sábado contra o Egito. Esse seria o último antes da estreia do Brasil na Copa do Mundo. Duas mudanças são certas. A entrada dos zagueiros Marquinhos e Gabriel Magalhães, que formam a dupla da zaga titular de Ancelotti, eles vão ocupar os lugares de Bremer e Léo Pereira. Mais testes podem ser realizados em Cleveland, local da partida diante dos egípcios. Agência Rádio Web, com informações da seleção brasileira, Daniela Esperon.
10: Economia.
14: Um estudo divulgado pela Confederação Nacional da Indústria aponta a industrialização como a principal saída para modernizar o setor da construção civil, retomar sua força econômica e acelerar a entrega de obras no país. A execução, em paralelo com as fábricas, também surge como uma alternativa para reduzir a falta de moradias no Brasil, que chega a quase 6 milhões de unidades. De acordo com o especialista da CNI, Inácio Cozendei, o método tradicional de construção é mais lento e sujeito a interrupções, como chuvas, por exemplo.
15: E aí, como solução, o estudo aponta que a construção industrializada, isso é, a construção em indústrias de partes de edifícios e de obras com ambientes controlados, repetição de processos, permitiria ganhos semelhantes aos da manufatura quando tratamos de produtividade. Isso permite melhorias importantes trazidas por técnicas de manufatura enxuta e digitalização dos processos produtivos. Desse modo, o canteiro de obras funcionaria montando peças já construídas, mais ou menos que nem um Lego. aumentando consideravelmente a produtividade.
14: De acordo com um estudo da CNI, a construção civil representava 6,4% da economia do país em 2013. Em 2024, esse percentual caiu para 3,6%, reflexo de uma queda de 20,4% na produtividade dos trabalhadores nas últimas 3 décadas. O especialista Inácio Cozendei chama atenção para a distância entre a produtividade do Brasil e a de outras economias.
15: Quando fazemos uma comparação internacional, a produtividade do trabalho brasileiro é muito inferior aos países avançados. Quando a gente compara com os Estados Unidos, por exemplo, nossa produtividade do trabalho representou apenas 7% da americana, que evidencia um atraso significativo comparado com esses países.
14: Esse resultado está ligado a alguns problemas estruturais, como o baixo nível de escolaridade dos trabalhadores e a lenta adoção de tecnologias digitais e de técnicas de gestão. Entre as principais barreiras para a modernização do setor da construção civil estão a tributação desfavorável, a falta de capacitação, resistência cultural e ausência de financiamento adequado. Como iniciativas, o estudo da CNI propõe ampliar o uso do programa Minha Casa Minha Vida como vetor de industrialização, reformar o sistema de crédito e garantias e investir em capacitação, numa articulação entre instituições de ensino, setor privado e governo. Agência Rádio Web, produção e reportagem, Valquíria Rios.
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16: 2:34.

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2: 2h54.
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2: 3:16.
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vou ter que declarar. Atos 2, levante a mão. E cumprindo-se o dia de Pentecostes, estavam todos reunidos no mesmo lugar. E de repente, ouviu-se um som como de um vento veemente impetuoso, e encheu a casa onde estavam assentados. E foram vistas por eles línguas repartidas como

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0: 4:23.
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0: 104:43.
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1: 5 horas.
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4: Saúde.
5: Pela primeira vez, o número de processos judiciais relacionados à saúde suplementar no Brasil superou o volume de ações envolvendo a saúde pública. A informação foi apresentada pelo Conselho Nacional de Justiça durante o painel Saúde, Economia e Desenvolvimento Humano na Nova Ordem Global, no Fórum Jurídico de Lisboa, encontro que reúne empresas, entidades do governo e seguradoras. Glaucia Carvalhal, diretora jurídica na Confederação Nacional das Seguradoras, a CNSEG, pontuou que ações na justiça pressionam planos de saúde e ainda ocorrem sem critérios científicos ou especializados.
6: O principal desafio é que a gente tenha uma decisão do juiz mais técnica, ou seja, que o juiz consulte mais o chamado NatiJus, que são esses núcleos de apoio técnico, e que muitas vezes o juiz não tem informação se de fato aquele procedimento, aquele medicamento é o adequado para aquela determinada doença. E ele fica ali, entre a vida e a morte, deferir ou não deferir um medicamento. Então, me parece que essa consulta maior a esses centros de apoio técnico vai trazer mais segurança na decisão desse juiz.
5: Os números atualizados até 30 de abril de 2026 apontam 112 mil processos na saúde suplementar contra 110 mil na saúde pública. Com base na decisão do Supremo Tribunal Federal, Glaucia Carvalhal comentou que pode ajudar a reduzir o volume de ações contra as operadoras de planos de saúde.
6: O outro ponto importante também é que o Supremo decidiu recentemente que antes que o beneficiário faça uma reclamação daquilo que não está no rol de procedimentos, ele procure administrativamente a operadora. Ou seja, com isso você reduziria o número de processos judiciais, pelo menos uma tentativa prévia de conciliação.
5: A executiva lembrou ainda que o fortalecimento da segurança jurídica garante previsibilidade e preserva a capacidade de atendimento aos beneficiários. Para mais conteúdos como este, acesse o site Notícias do Seguro. Agência Rádio Web, produção e reportagem, Karina Chagas.
4: Política.
7: Especialistas se dividem quanto à nova proposta do Senado em criar uma escala horária de trabalho. A proposta da oposição surge como alternativa ao texto aprovado pela Câmara, que reduz a jornada semanal para 40 horas e extingue, assim, a escala 6x1. O cientista político Leandro Frota é crítico à medida e afirma: o Brasil possui problemas maiores, estruturais, que impactam diretamente na vida do trabalhador.
8: É primeiro que se a escala for 5 dias, 4 dias, o brasileiro ele vai buscar outras formas dele conseguir completar a sua renda. A gente precisa, quando olhar para essas transformações, entender que o nosso país também precisa ser transformado em outras áreas. Né? Ele precisa diminuir o seu tamanho, precisa diminuir a carga tributária, nós precisamos diminuir o índice de corrupção. Eu não sei se apenas alterar a escala vai realmente fazer com que o trabalhador sinta alguma grande melhora em sua vida.
7: Quem é crítico à escala de trabalho por hora ainda defende que o país possui muita burocracia e um custo de vida elevado. Para alguns especialistas, os parlamentares se aproveitam da situação para angariar capital político em período eleitoral e acabam travando uma discussão muito acelerada. Quem é crítico à escala de trabalho por hora ainda defende que o país possui muita burocracia e um custo de vida elevado. Para alguns especialistas, os parlamentares se aproveitam da situação para angariar

0: grande tolice. Isso daí é só mais um complicador.
1: A PEC, que flexibiliza a jornada de trabalho, foi apresentada pelo senador Rogério Marinho, do PL do Rio Grande do Norte, um dia depois de a Câmara dos Deputados aprovar o fim da escala 6 por 1 e a redução das jornadas de trabalho para 40 horas semanais. Pela proposta da oposição, o país passa a ter um regime opcional de contratação baseado em horas trabalhadas. O modelo ainda prevê que o trabalhador pode escolher entre permanecer vinculado às regras atuais da consolidação das leis do trabalho ou aderir a um sistema mais flexível, com remuneração proporcional à jornada efetivamente cumprida. A chamada PEC da oposição já reuniu 40 assinaturas e deve tramitar pela Comissão de Constituição e Justiça do Senado. Agência Rádio Web, produção e reportagem, Carlos Briggs.
2: O presidente Luiz Inácio Lula da Silva reagiu à proposta do governo dos Estados Unidos de aplicar uma tarifa de 25% sobre produtos brasileiros e atribuiu a medida à atuação da família Bolsonaro junto ao governo de Donald Trump. A nova taxação foi sugerida pelo Escritório de Comércio dos Estados Unidos após uma investigação que apontou supostas práticas brasileiras que estariam prejudicando empresas norte-americanas. A medida ainda depende de consultas públicas antes de entrar em vigor. Durante um evento em Catalão, em Goiás, Lula criticou duramente os filhos do ex-presidente Jair Bolsonaro e afirmou que eles atuaram contra os interesses do Brasil. Ao comentar a viagem de Flávio Bolsonaro, senador da República e pré-candidato à presidência da República, o petista elevou o tom das críticas.
3: É que esse filho do Bolsonaro consegue ser pior do que ele. E são, na verdade, vendilhões da pátria. Foram pedir para que um país estrangeiro se intrometesse nas decisões brasileiras. São traidores. Cidadão hoje aparece na imprensa dizendo: eu não falei nada, eu não falei nada. Todo covarde é assim. Fala a merda que fala, depois não tem coragem de assumir o que fala.
2: Já o pré-candidato à presidência da República e senador Flávio Bolsonaro foi às redes sociais rebater a fala de Lula. Em uma entrevista à Rádio Itatiaia, ele diz ter defendido as empresas brasileiras e pedido que não houvesse taxação contra o país.
4: Eu pedi expressamente, nas três reuniões que nós tivemos, né, com o presidente Trump, o vice-presidente J.D. Vance e o secretário de Estado Marco Rubio, eu pedi expressamente: não taxem as empresas brasileiras. Porque eu disse o seguinte: a partir de 2027, vocês vão ter um governo que vai sentar aqui com vocês, vai negociar de igual para igual. Sentado hoje na cadeira de presidente da República, você tem alguém que simplesmente conseguiu ganhar a desconfiança do governo americano. Eles não confiam no Lula.
2: Lula também voltou a contestar os argumentos usados pelos Estados Unidos para justificar as sanções comerciais ao Brasil. Segundo o presidente, o histórico da balança comercial mostra que os norte-americanos acumulam superávit nas relações com o nosso país. A proposta de tarifa de 25% ainda não está valendo. O governo brasileiro acompanha o processo e tenta evitar que a medida seja efetivamente implementada nas próximas semanas. Agência Rádio Web, de Brasília, Yuri Hudson.
5: Direto de Brasília, sempre com o principal fato do dia. E passado o susto inicial, o governo começa a trabalhar a reação à ameaça de sobretaxação dos produtos brasileiros, o novo tarifaço, feito pelo presidente dos Estados Unidos, Donald Trump. Estão previstas diversas reuniões ministeriais. O presidente Lula terá uma reunião com o ministro da Fazenda, Dario Durigan, e o ministro de Relações Exteriores, Mauro Vieira, deve ter um encontro com Jameson Greer, que é o representante comercial dos Estados Unidos. Os dois estão em Paris, participando de uma reunião da Cooperação e Desenvolvimento Econômico, a OCDE, e devem aproveitar esse momento em que estão lá ambos na capital da França para um encontro. O governo brasileiro acredita que talvez agora tenha ferramentas melhores de negociação com os Estados Unidos do que tinha até no primeiro tarifaço de Trump, quando ele sobretaxou os produtos brasileiros em 50%, e o Brasil conseguiu depois contornar a situação. A avaliação do governo brasileiro é que até a boa relação que o presidente Luiz Inácio Lula da Silva estabeleceu com Trump, apesar das diferenças

0: políticas e ideológicas entre os dois pode ajudar nessa mitigação. De qualquer modo, essa questão entrou forte no debate político-eleitoral brasileiro, com o presidente Lula batendo pesado no seu adversário do PL, o senador Flávio Bolsonaro, acusando-o diretamente de responsabilidade sobre esse novo tarifaço. Pela coincidência aí das coisas, na semana passada, Flávio Bolsonaro esteve com Donald Trump no salão oval da Casa Branca, em Washington, nos Estados Unidos. Ali, ele pediu diretamente a Trump que classificasse o Comando Vermelho e o PCC como organizações terroristas. E Trump atendeu. Então, Lula agora passa a dizer que Flávio Bolsonaro também teria pedido o tarifaço a Trump. Então, como resposta, Flávio Bolsonaro publicou uma carta que enviou ao secretário de Estado dos Estados Unidos, Marco Rubio, pedindo objetivamente que não houvesse nenhuma taxação sobre produtos brasileiros. Mas aí agora ele enfrenta uma contradição. Se Flávio Bolsonaro tem influência para fazer com que Trump classifique as facções criminosas brasileiras como organizações terroristas, ele não tem a mesma influência para evitar o tarifaço, Flávio fica obrigado a lidar com essa contradição. Lula, assim, no campo da política eleitoral, parte para o ataque sobre Flávio Bolsonaro e obriga, pelo menos neste momento, Flávio Bolsonaro a ficar na defesa. A gente vai estar sempre avaliando tudo para trazer para você a melhor análise e a melhor informação. Muito obrigado e até a próxima.
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2: A nova tarifa de 25% sobre produtos importados do Brasil, imposta, anunciada pelos Estados Unidos, reacendeu o debate sobre soberania econômica. Claro que intensificou a tensão comercial entre os dois países. Regulação digital, a atuação do país sobre as grandes plataformas de tecnologias chamadas Big Techs estão entre os motivos alegados pelos Estados Unidos. Medidas tarifárias adotadas pelo governo de Donald Trump têm sido associadas, entre outros fatores, às críticas americanas às decisões brasileiras que envolvem redes sociais e o combate à desinformação. E no Fórum de Lisboa, a reportagem da Rádio Web teve uma conversa com o deputado federal Orlando Silva, do PCdoB de São Paulo, ele que é relator do projeto de lei das fake news. Na entrevista, ele analisou os impactos dessa nova taxação sobre a economia brasileira, falou sobre os interesses por trás da pressão das Big Techs e avaliou os desafios do Brasil para defender a soberania diante do avanço dos gigantes da tecnologia e das disputas internacionais. Vamos ouvir.
3: Nós temos um desafio no Brasil de fazer a regulação dos serviços digitais. Esse é um tema do mundo inteiro. A autorregulação é insuficiente. As empresas seguem estratégias próprias de mercado. As empresas operam a partir da economia da atenção. E há um interesse público. No campo da política, por exemplo, há a esfera pública. Não é possível que um punhado de empresas controlem o debate público. Defina quem fala, quem vai ter alcance, o que eu posso ouvir. Então, eu creio que é necessário regra, e eu acredito muito na hipótese da meta-regulação, de uma corregulação, onde o Estado elabora as diretrizes centrais para o funcionamento dos serviços. E as próprias empresas também têm responsabilidade, porque termo de uso de uma companhia dessa é um tipo de regra para o funcionamento dos serviços digitais. Então, não tenho a menor dúvida que o Brasil está atrasado na fixação de regras para o funcionamento de plataformas digitais. Há um lobby muito forte das empresas. O projeto de lei 2630, conhecido como Lei das Fake News, foi uma tentativa de discussão sobre moderação de conteúdo que acabou não andando pela obstrução fortíssima que as empresas fizeram. De lá para cá, nós demos um passo, que foi a aprovação do ECA Digital, medidas de proteção da infância e da adolescência. E o meu palpite é que o ECA Digital, que incorporou muitos conceitos previstos no projeto de lei das fake news, como, por exemplo, dever de cuidado, a implementação do ECA Digital vai desfazer uma série de sombras e de fantasmas. Aqueles que diziam que dever de cuidado iria impor censura perceberão que a implementação do ECA Digital, do dever de cuidado e da responsabilidade definida para plataformas digitais, na verdade, vai melhorar o ambiente digital. Além do que, nós temos que também considerar que o Supremo Tribunal Federal julgou o artigo 19 do Marco Civil da Internet, que também sinaliza e aponta no sentido de fixação de parâmetros para o funcionamento de serviços digitais. O Brasil está atrasado no legislativo, mas tanto o Poder Executivo, com o decreto recente feito pelo presidente regulamentando o Marco Civil da Internet, quanto o Poder Judiciário com a decisão do Supremo, deu passos adiante para fortalecer o ambiente digital mais livre e democrático.
2: Importante lembrar que o presidente Lula esteve na Casa Branca, conversou com o Donald Trump. Em seguida, Flávio Bolsonaro, pré-candidato à presidência da República, filho do ex-presidente Jair Bolsonaro, esteve lá também com o irmão Eduardo Bolsonaro e apresentou algumas demandas, alguns pedidos. Dentro disso, a classificação das organizações criminosas brasileiras como grupos terroristas, que foi feito. E agora, essa nova decisão que é equivalente a uma sanção. O deputado Orlando Silva falou como que isso impacta ou pode impactar as eleições e se há essa preocupação por parte do governo.
3: Risco sempre há. Nós temos que defender a democracia brasileira, a soberania brasileira. É evidente que o Trump tenta influenciar nas eleições da nossa região, é evidente que vai tentar influenciar. Há uma aliança entre o Estado americano e as Big Techs, não somos ingênuos, e acredito que o nosso desafio é preservar a democracia brasileira, fixar nossa regra, defender nossa soberania. O mais recente ataque é o tarifaço, que tem uma conotação política. Mesmo o ataque ao PIX é uma conotação política que ameaça a soberania e econômica, porque o PIX hoje responde por metade dos pagamentos instantâneos, é um mercado que era controlado por bandeiras americanas, por multinacionais americanas. Então, tem um pano de fundo de disputa econômica sempre, mas há também uma dimensão política necessária que nós façamos a defesa da economia e da soberania do Brasil.
2: O deputado federal Orlando Silva, do PCdoB de São Paulo, afirmou que não há expectativa de se tratar desse tema em âmbito legislativo neste ano. Segundo ele, isso é uma conversa para 2027. Agência Rádio Web de Lisboa, Norberto Notari.
4: Uma greve geral em Portugal deve paralisar parte do país nesta quarta-feira. Convocada pela Confederação Geral dos Trabalhadores Portugueses, a paralisação é um protesto contra a reforma trabalhista aprovada pelo governo e que deve ser votada pelo Parlamento, provavelmente em setembro. Vários setores estão sendo impactados pela greve. A maioria dos voos entre o Brasil e Portugal foi cancelada. Vamos saber mais informações sobre como está a situação em Portugal com a nossa correspondente em Lisboa, Letícia Fonseca Surândia. Olá, Letícia, bom dia. O que se espera desta quarta-feira de greve e quais os setores que estão aderindo à paralisação?
5: Bom dia. Portugal vive um dia de caos em meio à reivindicação contra a reforma do Código de Trabalho. Os sindicatos pretendem deixar o país em suspenso para mostrar o descontentamento com o pacote trabalhista. Há paralisações na rede ferroviária e no resto do transporte público. O metrô das cidades de Lisboa e do Porto pararam de circular já às vésperas da greve e os impactos na circulação de trens regionais e de longa duração devem se prolongar até quinta-feira. Cerca de 500 voos, sendo 300 da companhia aérea portuguesa TAP, devem sofrer cancelamentos ou atrasos nos aeroportos de Lisboa, Porto e Faro. Foram definidos serviços mínimos para a circulação de transporte, assim como para o setor de saúde. Os hospitais e centros de saúde devem funcionar apenas para urgências, tratamentos de quimioterapia e radioterapia, serviços intensivos e blocos operatórios em casos de emergência. Outro setor bastante afetado é a educação. As escolas públicas de todos os níveis de ensino, do pré-escolar ao superior, não vão funcionar. Trabalhadores de uma das maiores fábricas de automóveis do país vão cruzar os braços. Além da indústria, parte do comércio também deve aderir à greve. Em um cenário de 50% de adesão nos setores público e privado, o impacto econômico da paralisação deve girar em torno de 400 milhões de euros.
4: E Letícia, quais as críticas que esse pacote trabalhista recebeu e quais são as principais alterações feitas pelo governo à lei vigente?
5: Olha, as principais críticas do pacote batizado de Trabalho 21 são de que o governo português, sob o disfarce da flexibilidade e da modernização, pretende desmantelar os pilares do direito coletivo, onde a democracia no trabalho é reduzida e o poder é concentrado na entidade patronal. Entre as 50 alterações do pacote trabalhista estão a revisão dos limites dos contratos a prazo, o reforço da licença parental, a reintrodução do banco de horas individual e as novas regras de proteção de créditos. A principal central sindical portuguesa, a CGTP, acusa o governo de centro-direita de favorecer os empregadores à custa dos direitos dos trabalhadores, apesar de Portugal estar com uma economia forte e taxa de 5,7% de desemprego, um dos níveis mais baixos das últimas duas décadas. O primeiro-ministro Luís Montenegro rebate, afirmando que as alterações feitas na reforma trabalhista visam aumentar a produtividade e impulsionar o crescimento do país e, mais a longo prazo, aumentar os salários.
4: E Letícia, como os trabalhadores brasileiros que moram aí em Portugal poderiam ser afetados com as novas regras?
5: Então, a recente reforma trabalhista terá impacto direto na vida de milhares de trabalhadores brasileiros em Portugal, com a eliminação das restrições para contratar terceirizados, liberando a contratação sem vínculo empregatício e sem prazo após demissão. Outra consequência negativa será a ampliação dos contratos temporários, que passou de 2 para 3 anos, o que gera incerteza para a renovação dos vistos de residência e atrasa a obtenção da nacionalidade portuguesa.
4: Muito obrigado, Letícia Fonseca Surander, correspondente da RFI em Lisboa, que participou do Linha Direta de hoje. Da Rádio França Internacional, em parceria com a agência Rádio Web, de Paris, Elcio Ramalho.
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6: Recentemente, o agronegócio brasileiro sofreu com a devolução de navios que seguiam para a China devido à possível presença das chamadas pragas quarentenárias. Segundo ressalta o Ministério da Agricultura e Pecuária, estas pragas são organismos, sejam eles insetos, fungos, bactérias, vírus ou plantas daninhas, de alto risco econômico. Elas ameaçam a sanidade vegetal e limitam exportações. Por esta razão, são objeto de controle oficial, seja no emprego de medidas voltadas à prevenção de entrada no país, ou caso presente em determinada área, na forma de medidas fitossanitárias para viabilizar a erradicação e o controle, no intuito de evitar a dispersão. O engenheiro agrônomo, mestre e doutor Mauro Rizardi, que é professor do curso de agronomia da Universidade de Passo Fundo, UPF, no estado do Rio Grande do Sul, detalha a dimensão do problema.
7: Representa hoje um dos principais gargalos logísticos e financeiros, né, para o agronegócio. Se a gente considerar que essas pragas elas não existem no país, no caso de exportação, ou mesmo naqueles, no caso do próprio Brasil, em algumas situações não existem algumas pragas aqui, toda e qualquer circulação dessas pragas pode impactar significativamente na questão financeira e na questão também da receptividade do produto a ser exportado. Se nós considerarmos o Brasil hoje, com os patamares de produtividade que tem, essa questão passa a ser uma questão de soberania econômica. Lembrando sempre que as pragas quarentenárias, elas podem impactar na balança comercial brasileira.
6: Mauro Rizardi destaca ações como o manejo outonal para avançar neste combate às pragas quarentenárias.
7: Quando eu vou estabelecer, por exemplo, uma cultura da soja, e se eu tiver feito bom manejo antecipado, eu terei uma menor infestação de plantas daninhas próximo à colheita da semeadura da cultura, e também plantas em menor infestação, tornando assim o controle mais fácil. Então, o controle pós-colheita, ele passa a ser uma estratégia inicial, ou primeira estratégia, primeira ferramenta que eu devo utilizar, como uma barreira para segurar, a qualidade do produto colhido. Um outro ponto importante que o manejo outonal ele passa a ser uma estratégia eficiente, nós temos uma série de espécies daninhas ou mesmo restos de cultura, que nós denominamos comumente plantas voluntárias ou tigueras, que serve como ponte verde, ou seja, serve de hospedeiros a pragas e a doenças.
6: A Corteva, empresa global do setor agrícola, e a Associação Brasileira dos Produtores de Soja, a ProSoja Brasil, com apoio do professor Mauro Rizardi, produziram uma cartilha com informações sobre pragas quarentenárias e opções de manejo. O material foi lançado com o objetivo de blindar a produtividade nacional e garantir a fluidez do comércio exterior. Agência Rádio Web. Produção e reportagem, Diego Abrião.
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8: Chegou ao fim a melhor campanha de um brasileiro na chave masculina de um Grand Slam desde 2004. João Fonseca, aos 19 anos, não repetiu as suas melhores atuações. Chegou até a salvar 6 match points na terceira parcial, mas caiu nas quartas de final de Roland Garros. Mérito para o impecável tcheco Jakub Menske, que é o 27º melhor do mundo e que venceu o brasileiro por 3 sets a 0, com parciais de 6-4, 6-3 e 7-6. O brasileiro se despede da segunda participação em Roland Garros com a sua melhor campanha em grandes lances. A última vez que um tenista do país na chave masculina foi tão longe foi em 2004, quando o tricampeão Gustavo Kuerten também parou nas quartas de final em Paris. Eliminado na terceira rodada na capital francesa, nesta edição o carioca venceu 4 partidas, com destaque para a vitória de virada sobre o tricampeão Novak Djokovic, na terceira rodada após estar perdendo por 2 sets a 0. Essa foi a maior vitória do carioca até aqui na carreira. A semifinal vai acontecer na sexta-feira e o tcheco, de 20 anos, campeão dos Masters de Miami de 2025, vai desafiar o número 3 do mundo, o alemão Alexander Zverev, em um jogo que promete muita emoção. Agência Rádio Web, com informações do tênis, Daniela Esperon. A seleção brasileira fez o primeiro treinamento em solo americano, já na preparação para a Copa do Mundo deste ano. E o técnico Carlo Ancelotti comandou a primeira atividade, contando com 25 dos 26 convocados. Neymar, que se recupera de uma lesão na panturrilha de grau 2, é o único desfalque nesta atividade. O trio que jogou a final da Liga dos Campeões no último sábado participou normalmente do treinamento. Os zagueiros Marquinhos e Gabriel Magalhães e também o atacante Gabriel Martinelli se juntaram aos outros jogadores e já estão à disposição para o amistoso deste sábado diante do Egito. Os jogadores de PSG e Arsenal não estavam no grupo que treinou na Granja Comari, em Teresópolis, no Rio de Janeiro, nos últimos dias. O treinamento foi fechado para a imprensa. A CBF TV chegou a transmitir parte das atividades, mas no início, com uma conversa do técnico Carlo Ancelotti com um grupo de jogadores e um aquecimento. A expectativa é que tenhamos mudanças no time para o jogo de sábado contra o Egito. Esse seria o último antes da estreia do Brasil na Copa do Mundo. Duas mudanças são certas. A entrada dos zagueiros Marquinhos e Gabriel Magalhães, que formam a dupla da zaga titular de Ancelotti, eles vão ocupar os lugares de Bremer e Léo Pereira. Mais testes podem ser realizados em Cleveland, local da partida diante dos egípcios. Agência Rádio Web, com informações da seleção brasileira, Daniela Esperon.
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9: Um estudo divulgado pela Confederação Nacional da Indústria aponta a industrialização como a principal saída para modernizar o setor da construção civil, retomar sua força econômica e acelerar a entrega de obras no país. A execução, em paralelo com as fábricas, também surge como uma alternativa para reduzir a falta de moradias no Brasil, que chega a quase 6 milhões de unidades. De acordo com o especialista da CNI, Inácio Cozendei, o método tradicional de construção é mais lento e sujeito a interrupções, como chuvas, por exemplo.
10: E aí, como solução, o estudo aponta que a construção industrializada, isso é, a construção em indústrias de partes de edifícios e de obras com ambientes controlados, repetição de processos, permitiria ganhos semelhantes aos da manufatura quando tratamos de produtividade. Isso permite melhorias importantes trazidas por técnicas de manufatura enxuta e digitalização dos processos produtivos. Desse modo, o canteiro de obras funcionaria montando peças já construídas, mais ou menos que nem um Lego, aumentando consideravelmente a produtividade.
9: De acordo com um estudo da CNI, a construção civil representava 6,4% da economia do país em 2013. Em 2024, esse percentual caiu para 3,6%, reflexo de uma queda de 20,4% na produtividade dos trabalhadores nas últimas três décadas. O especialista Inácio Cozendei chama atenção para a distância entre a produtividade do Brasil e a de outras economias.
10: Quando fazemos uma comparação internacional, a produtividade do trabalho brasileiro é muito inferior aos países avançados. Quando a gente compara com os Estados Unidos, por exemplo, nossa produtividade do trabalho representou apenas 7% da americana, que evidencia um atraso significativo comparado com esses países.
9: Esse resultado está ligado a alguns problemas estruturais, como o baixo nível de escolaridade dos trabalhadores e a lenta adoção de tecnologias digitais e de técnicas de gestão. Entre as principais barreiras para a modernização do setor da construção civil estão a tributação desfavorável, a falta de capacitação, resistência cultural e ausência de financiamento adequado. Como iniciativas, o estudo da CNI propõe ampliar o uso do programa Minha Casa Minha Vida como vetor de industrialização, reformar o sistema de crédito e garantias e investir em capacitação, numa articulação entre instituições de ensino, setor privado e governo. Agência Rádio Web, produção e reportagem, Valquíria Rios.
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12: 5:32.
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0: 6 e 13.
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0: 6:30.
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0: 6h45.
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3: Glória a Deus, hoje é quinta-feira, o dia gerado nos céus para te abençoar, para te fortalecer, para te renovar. Eu quero que você entenda algo muito forte. Existe em Israel o tanque de Betesda. E o tanque de Betesda, a Bíblia diz que todos que entravam ali, quando o anjo agitava as águas daquele tanque, era curado na hora. Então Betesda representa lugar de cura, restauração, fortalecimento, renovação. E eu vou estar te entregando amanhã uma porção das águas do tanque de Betesda para você viver esse milagre extraordinário de restauração, de renovação. Inclusive vai estar conosco no louvor o cantor Israel, aquele que canta a música, né? O Joquebede, Moisés não vai morrer. Vai ser muito forte. Amanhã, 9 da manhã, 3 da tarde e às 7h30 da noite, a entrega das águas do tanque de Betesda que eu trouxe de Israel, com a presença do cantor Israel Santos. Vai ser muito lindo. Acompanhe o testemunho do que Deus tem feito na nossa igreja. Daqui a pouco eu volto com todos vocês.
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5: Estava meio preocupado, meio aborrecido, mas depois que eu conheci Jesus e comecei a ver a palavra que é dita aqui na Quadrangular, a minha vida mudou da água para o vinho. Se você quiser que a sua vida mude, venha para a Quadrangular também, que você vai receber a bênção no nome de Jesus.
6: Foi a bênção que eu recebi, porque eu estava com muita ferida no meu corpo, saindo bichinhos, graças a Deus estou curado, em nome de Jesus.
7: Pastor, a melhor bênção que eu recebi de Jesus aqui na igreja, que eu estava pelejando para mexer com a minha aposentadoria e não consegui aposentar. E hoje sou aposentada para a glória do Senhor Jesus.
8: Eu fui curada da minha coluna, tinha muito tempo que eu tinha um problema de coluna e para a glória de Deus eu fui curada aqui na igreja.
9: Olha, tinha 3 anos que eu estava tentando a carteira de habilitação e eu vim aqui na igreja e agora eu sou habilitada, em nome de Jesus.
10: Deus mudou a minha vida, né? Porque eu cheguei aqui com depressão, cheguei oprimido. O diabo tomou tudo que era meu. Meu carro foi roubado. Cheguei aqui totalmente destruído. Aí, conversando com o pastor, me chamou para batizar e eu batizei. A partir do momento que eu batizei, com uma semana, eu fiquei livre do cigarro. 4 maços de cigarro por dia. E glória a Deus, né? Comecei a trazer essa foto aqui para ser ungida. Tinha uma ferida 13 anos na perna dele, desse rapaz aqui. A ferida sarou. 13 anos. Entendeu? 13 anos. Sarou, né? Ele começou a trabalhar de novo. E eu sempre estou em contato com ele para saber. Não voltou mais.
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11: O Joquebede, Moisés não vai morrer. Eu posso ouvir o choro do bebê. Fala, povo de Deus, na voz do cantor Israel Santos, passando para confirmar minha presença pela primeira vez essa sexta-feira, dia 5 de junho, junto com o pastor Flamarion, isso mesmo, aí em Governador Valadares. Você é o nosso convidado especial. Forma a sua caravana, vem adorar a Deus conosco, porque eu tenho certeza que vai ser uma sexta-feira profética. Vem!

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1: Atos 16, 16, por gentileza. Olha o que diz a palavra do Senhor. E aconteceu que, indo nós para o lugar de oração, nos saiu ao encontro uma jovem possessa de espírito adivinhador, a qual, adivinhando, dava grande lucro aos seus senhores. Seguindo a Paulo e a nós, clamava dizendo: estes homens são servos do Deus Altíssimo e vos anuncio o caminho da salvação. Isto se repetia por muitos dias. Então Paulo, já indignado, voltando-se, disse ao espírito: em nome de Jesus Cristo eu te mando, retira-te dela. E ele na mesma hora saiu, vendo seus senhores que se lhe desfizera a esperança do lucro. Agarrando em Paulo e Silas, os arrastaram para a praça, à presença das autoridades, e levando-os aos pretores, disseram: estes homens, sendo judeus, perturbam a nossa cidade, propagando costumes que não podemos receber nem praticar, porque somos romanos. Levantou-se a multidão unida contra eles, e os pretores, rasgando-lhes as vestes, mandaram açoitá-los com varas. E depois de lhe darem muitos açoites, os lançaram no cárcere, ordenando ao carcereiro, diga, ordenando ao carcereiro, que os guardasse com toda a segurança. Este, recebendo tal ordem, levou-os para o cárcere interior e lhes prendeu os pés do tronco. Irmãos, Paulo e Silas pregando a palavra, eles expulsaram um espírito maligno na vida de uma jovem. Aquela jovem tinha o espírito do adivinho, um espírito enganador. Quando Paulo retira aquele demônio da vida da jovem, os homens que lucravam com o dinheiro que aquela jovem ganhava ficaram desesperados. É como essas pessoas que você vê na rua lendo mão. Por detrás dela tem alguém ganhando dinheiro. Quem entendeu diz amém. Então prenderam aquela moça que tipo lia a mão, que adivinhava. Ou melhor, Paulo expulsa o demônio da pessoa que lia a mão, e a pessoa parou de ler a mão. Então quem ganhava dinheiro em cima dela, parou de ganhar. Quando os homens perceberam que não ganhavam mais nada, eles foram lá, pegaram Paulo e Silas e o prenderam. Levaram para a praça, bateram nele e levaram para a cadeia. O carcereiro recebe Paulo e o carcereiro prende as mãos de Paulo e os pés de Paulo no tronco. O que é que eu aprendo? Paulo foi preso injustamente. Vai ter coisas que vão acontecer na sua vida de forma injusta. Vai ter coisas que você não fez nada para viver aquilo. Quem entendeu diz amém. Paulo não fez nada de errado para ser preso. Paulo não cometeu nenhum crime, não matou, não roubou, não adulterou, não feriu, não mentiu. Mas aprenda uma lição: a sua dor vai curar alguém. Eu vou repetir: a sua dor vai curar alguém. Paulo, quando ele entra para aquela prisão, verso 25, pés preso, mãos presa, mas a boca livre para adorar ao Senhor. Podem prender as suas mãos, podem prender os seus pés, mas a sua boca está livre para glorificar o Rei dos Reis, o Senhor dos Senhores. Sabe o que que Paulo faz? Ele ora e canta. Fala comigo: ora e canta. Está sendo injustiçado? Cante e ore ao Senhor. Está sendo perseguido? Cante e ore ao Senhor. está sendo humilhado, cante e ore ao Senhor. Está enfrentando o teu vale da sombra da morte, cante e ore ao Senhor. E enquanto Paulo e Silas orava, os companheiros de prisão escutavam. Aí, verso 26, de repente, fala comigo, de repente. Irmãos, quando você adora a Deus, o de repente de Deus te alcança. Do nada, de repente, veio um grande terremoto. Eu quero declarar, o de repente de Deus vai te alcançar. Pastor, eu não estava esperando, mas Deus abriu uma porta de repente. Pastor, eu não estava esperando, mas o meu marido de repente me pediu perdão, a minha esposa me pediu perdão, meu pai me pediu perdão, meu filho me pediu perdão. Eu não estava aguardando, mas apareceu um contrato para assinar. Eu não estava esperando, mas Deus honrou minha vida sentimental. Levanta a mão, eu quero ser profeta. O de repente de Deus vai te alcançar, meu irmão. De repente abriu as portas, os alicerces do cá se mover, foi abrindo as portas, foram soltas as prisões de todos. Verso 27, o carcereiro acordou e vendo aberto as portas da prisão, tirou a espada e quis suicidar, com medo que os presos tinham fugido, mas Paulo bradou em alta voz: não te faças nenhum mal, porque todos aqui estamos. O que prendeu Paulo e judiou de Paulo, Paulo foi lá e protegeu a vida dele. Tem pessoas que vão te levar para a prisão. Quando levar para a prisão significa levar para uma guerra, levar para uma batalha. Mas você vai ser um canal de Deus para abençoar essas pessoas ainda. Verso seguinte, e pedindo uma luz, saltou dentro e todo trêmulo se prostrou diante de Paulo e Silas, o carcereiro, e tirando-os para fora, o carcereiro disse: senhores, o que é necessário que eu faça para me salvar? Aí vem Paulo e Silas, disseram, repete igreja, crê no Senhor Jesus e será salvo tu e a tua casa. O tema da mensagem que eu vou pregar domingo é esse: a sua dor vai curar alguém. Bate no peito e diga assim: a minha dor vai curar alguém. Deus não permite que você passe por essa dor à toa. Essa dor tem um propósito. Suporte o propósito que Deus te coloca na promessa. Repara que quando Paulo ele entra na cadeia, Silas estava com ele. Ele não entrou sozinho naquela guerra. Você nesta noite é Paulo, eu sou o seu Silas. Você não está sozinho, eu estou com você em oração na sua guerra também. E ali, Paulo ele estava enfrentando uma luta muito grande, mas ele suportava aquela luta. Deus só nos dá um fardo do tamanho que a gente aguenta suportá-lo. Se o teu fardo está pesado, fica tranquilo que você aguenta suportar ele. Só que tem um detalhe: toda luta tem prazo de validade. Pastor, o que que faz eu encurtar o tempo da minha luta? É o seu louvor e a sua oração. Se eu estou na cadeia murmurando, vai demorar para eu sair. Mas se eu estou na cadeia, na luta, na prova, adorando, Deus encurta o tempo. A prisão, os ataques, as torturas contra Paulo e Silas foi pesado, mas eles suportaram, e o carcereiro foi salvo. Suporte esse processo doloroso, porque depois você vai testemunhar dele. Tem gente te observando. Irmãos, eu já enfrentei tanta luta na minha vida, de tudo quanto é jeito você imaginar. Mas sempre depois que a luta passou e eu venci, alguém me deu um testemunho. Todas as vezes, pastor, eu observava o senhor no período da sua luta. E quando eu vi que o senhor venceu, aquilo me impulsionou a vencer também. Durante a sua batalha, tem muita gente observando, que você nem imagina. E quando você vencer, você será inspiração para muitos. Eu quero profetizar, levanta a mão para receber. Se prepare para você ser fonte de inspiração para muita gente. Quem recebe, bate palma e dá glória. Jesus passou por tudo. Ele suportou tudo, sabe por quê? Porque ele já via a nossa salvação aqui. Deus já sabia que a gente seria salvo. Então Deus já sabe o que vai acontecer por causa dessa sua luta. Esteja firme. Não se abale emocionalmente. Põe sua cabeça no lugar. Se envolva nas coisas de Deus. Esteja firme, porque todo mar vermelho uma hora tem que abrir. Toda muralha de Jericó uma hora ela tem que cair. Toda fornalha de fogo uma hora ela esfria. Agora, você deve suportar o processo. Até que você entenda por que que você passou por aquilo. Paulo entendeu. Fui preso por causa do carcereiro que Jesus queria salvar. Uma alma vale mais do que o mundo inteiro. Você vai entender o porquê de tudo quando a vitória chegar. Mas no meio do processo você não entende. Então, só abra a boca para adorar e mais nada. Paulo preso, está cantando. Paulo preso, está orando. Paulo preso, está em comunhão com Deus. Porque ele não sabia que aquela prisão tinha um propósito. A salvação do carcereiro. A sua dor vai curar muita gente. A sua luta vai dar muita vitória para muita gente. Suporte o processo. Porque Deus te coloca na promessa. Quem recebe, dá um grito de júbilo aí, meu irmão. Até na sua dor, Deus tem um propósito. Diga comigo, até na minha dor, Deus tem um propósito. Aguenta firme, porque está acabando. Ai, aguenta firme, porque está passando. Porque quando passar, e o carcereiro te procurar, você vai dizer, agora eu estou entendendo Jesus. Talvez você não esteja entendendo nada. No meio da fornalha você não entende nada. Mas depois que ela esfria, você vai nadar de braçada dentro dela. Ah, pastor, é muita luta, é maravilhosa luta que Deus tem. Planos maiores do que você pode pensar por causa dessa luta.
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1: Grande Deus e poderoso Pai, Deus que nunca perdeu uma batalha, eu entro em oração por todos que acompanham este programa. Meu Pai, eu coloco no teu altar todo o peso que essa pessoa carrega, toda a dor, toda a frustração, todo o medo. Eu quero declarar encerramento de ciclos que não vêm do Senhor e que ela possa receber fé, um renovo para viver um novo tempo. Purifica cada coração, alinha cada pensamento e guia os passos para que essa pessoa viva na tua presença. Eu profetizo que onde essa pessoa for, a tua presença vai com ela, a tua voz vai com ela, ela viverá a tua vontade. E que haja paz onde havia guerra, que haja provisão onde havia falta. Eu profetizo que onde essa pessoa for, a tua presença vai com ela, a tua voz vai com ela, ela viverá a tua vontade. E que haja

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3: 7:28.
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0: 7:47.
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1: 104, 8 e 57.
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8: Já havia tentado matar Jesus quando criança e não conseguiu. Ele tentou matar Jesus indo pessoalmente lá no deserto, no monte da tentação, e não conseguiu. Então ele disse: eu vou usar uma arma que é essa infalível, a arma da acusação. Ele acusou Jesus domingo, segunda, terça, quarta e quinta. Prenderam Jesus como se fosse a polícia batendo na porta de Jesus às 5 horas da manhã, levando ele preso. E ali ele começa a ser acusado. Ele entra na casa de Caifás, tem 70 sacerdotes, tem 30 escribas, tem 100 homens acusando Jesus. Eu não sei se você já passou por isso, mas a acusação é comparada com o vômito e a urina de Satanás.
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Minha gente, acabou a live desta noite. Obrigado pela tua audiência e boa noite. Nós estamos felizes. E essa coisa ninguém viu. Essa loja da discussão.

Esse rapaz da câmera aí parece que tá passando roupa. A tarde inteira passando roupa. Gente, muito obrigado por tudo. Deus abençoe. Parabéns, rapaziada aí, obrigado. Eles fizeram esse evento. Muito cansado. Você tá muito cansado. Cansado de viajar muito. Viajar demais. Mas estamos aí. A pandemia foi embora. A vitória é nossa pelo sangue de Jesus. Muito obrigado por tudo. Agora um desafio.

Quase, quase. Muito obrigado, rapaziada. Obrigado, Disco Nildo. Obrigado a todo mundo que ajudou. Luan, André, todo mundo que fez a Mix. Ponto Mix aí em Campo Grande. André, tamo juntos. Vamos pra frente. Valeu demais.

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0: 104 FM, 16 para as 10.
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9: Ahá!

Gostaram? Faz em mim morar. Fica, Senhor. Fica, Senhor. Tá lindo demais. Vocês são afinadíssimos. Vamos lá.

0: 10 e 1.
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0: 10:21.
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0: Tu conhece? Tu conhece o meu interior. Isso aqui é São Bernardo do Campo, rapaz. E também vê toda a minha dor. Tô ansioso. Tô ansioso de... Um pouquinho mais alto, vamos lá? Meu coração está acelerado.
1: Fala pra ele que é quase todos os dias.
0: E quase todo dia ele fica angu.
1: Levante a mão e pede socorro.

0: 10h41.
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8: Mesmo sendo mentira, acusação é uma arma terrível que Satanás usa. É como se fosse o vômito, era como se fosse a urina de Satanás. Dizem, mas ele fez aquilo, mas ela fez aquilo outro. E isso vai te ferindo, vai te machucando. E às vezes você não cometeu nada e precisa permanecer diante daquelas acusações. A acusação faz homens e mulheres de Deus ajoelharem e chorarem. Acusações faz homens e mulheres de Deus não dormirem uma noite. E eles levam Jesus para a sala de Caifás. E eles começam a acusar e também começam a bater em Jesus. Imagina isso, sem homens espancando Jesus, sem homens interrogando, sem homens cuspindo na cara de Jesus, sem homens chutando Jesus, e a Bíblia conta que cada homem tinha uma acusação.
9: Olá, queridos, aqui é o pastor Luiz Jesus, diretamente de Palmas Tocantins. 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

0: 11 horas.
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Essa história é muito linda. Uma certa vez Jesus curou 10 leprosos de uma vez. Mas sabe o que acontece? Só um voltou. Só um voltou para agradecer. Quantos são agradecidos? Porque Jesus entrou na sua casa e fez um milagre em sua vida.

0: diga comigo do fundo do coração assim, ó.
1: Mas não vá embora.
0: Não vá embora, Pai. Fica, Jesus. Fica aqui.

0: 11h20.
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0: Coisa linda! Ele é grande, ele é maravilhoso, ele é o dono dessa festa, é o dono da sua casa, da sua vida. Ele está no
1: cantando. Daniele Cristina.

0: 11h43.
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0: Meio-dia e três.
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3: Glória a Deus, hoje é quinta-feira, o dia gerado nos céus para te abençoar, para te fortalecer, para te renovar. Eu quero que você entenda algo muito forte. Existe em Israel o tanque de Betesda. E o tanque de Betesda, a Bíblia diz que todos que entravam ali, quando o anjo agitava as águas daquele tanque, era curado na hora. Então Betesda representa lugar de cura, restauração, fortalecimento, renovação. E eu vou estar te entregando amanhã uma porção das águas do tanque de Betesda para você viver esse milagre extraordinário de restauração, de renovação. Inclusive vai estar conosco no louvor o cantor Israel, aquele que canta a música, né? O Joquebed, Moisés não vai morrer. Vai ser muito forte. Amanhã, 9 da manhã, 3 da tarde e às 7:30 da noite, a entrega das águas do tanque de Betesda que eu trouxe de Israel, com a presença do cantor Israel Santos. Vai ser muito lindo. Acompanhe o testemunho do que Deus tem feito na nossa igreja. Daqui a pouco eu volto com todos vocês.
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5: O milagre foi um milagre muito grande. Eu tinha uma enfermidade no útero e o médico tinha falado que eu tinha que tirar o útero. E ele preparou tudo. Na véspera de eu operar, eu recebi o milagre. Fiquei curada, graças a Deus.
6: Eu recebi aqui, foi uma cura na minha coluna, em nome do Senhor Jesus. E tem outro milagre muito importante. Que eu recebi a notícia que a neta que ia nascer estava com um problema na cabeça. E eu fiz a corrente aqui, com poucos dias eu recebi a notícia que ela não tinha nada na cabeça. Por honra e glória do Senhor Jesus.
7: O milagre que eu recebi foi eu ter passado num concurso em 2011 e esse concurso estava demorando para se chamar. Aí eu estava pedindo a Deus para ser chamado nesse concurso. Quando foi o ano passado, o pastor falou que aquele concurso que estava agarrado ia sair. Eu peguei aquela palavra, acreditei e garrei comigo no meu coração, orei a Deus e o meu concurso chamou lá para Betim e eu pedi a Deus para estar voltando. E graças a Deus fiquei lá um ano e estou de volta.
8: Tenho recebido bastante milagres, eu sentia muito queimor no peito, passou. E graças a Deus, a minha vida virou só uma bênção, é só para a glória de Deus.
9: É que eu andava com muito cansaço, muita dor e muita perturbação no sono. E graças a Deus, hoje eu estou dormindo bem, estou descansando, aquela aflição já acabou.
10: O milagre que eu recebi aqui na igreja foi através da oração das quinta-feira, né? Que o pastor orou para mim, eu tinha um queimor muito grande nas minhas pernas e a partir daquele momento tudo se cessou, graças a Deus, estou livre.
11: O milagre que eu recebi na igreja é que quando eu entrei aqui, eu estava separada do meu esposo, estava muita turbulência na minha vida, mas graças a Deus hoje a gente está na paz e graças a Deus tudo está ótimo hoje.
12: Olha, desde que eu entrei na igreja, eu era funcionário. E com o passar do tempo fui conquistando, Deus foi me dando tudo. Hoje eu tenho a minha empresa para a glória do Senhor.
13: Minha esposa não podia engravidar e dar essa benção aqui, que é essa criança aqui.
14: E eles tinham roubado meu carro, estava com 3 meses. Comecei a fazer as correntes e achei meu carro de volta.
15: Graças a Deus, a igreja só tem me feito bem. Batizei e estou ao lado do Senhor para sempre. Amém.
16: Nós estamos muito felizes com a igreja. No começo viemos só para visitar mesmo e acabamos nos apaixonando com a igreja, com toda a estrutura da igreja. Deus tem nos abençoado muito, temos sido prosperados aqui na casa do Senhor, temos recebido palavras de edificação e por isso nós somos mais quadrangular.
17: Fui curada de um câncer, hoje estou aqui pela honra e glória do Senhor. Fui curada, então estou muito feliz de estar aqui.
18: Ah, de depressão, eu saí da depressão
0: E graças a Deus, hoje eu tenho minha saúde muito boa. E fui curada também, Deus trocou meu sangue aqui. E agradeço muito a Deus pela vida do pastor Famarion.
18: Tomava remédio forte para transtorno de ansiedade e comecei a frequentar. Para a honra e glória do Senhor, hoje eu não tomo nada.
19: Meu marido era desviado e ele voltou para a igreja.
20: Sexta-feira agora, uma documentação da minha empresa que era impossível ter saído pelas mãos dos homens, mas pela graça de Deus, sexta-feira agora foi liberada em nome de Jesus, pela graça de Deus.
21: Olha, eu tive uma bênção muito grande, que eu estava desempregada e Deus abriu uma porta para mim. E estou trabalhando, graças a Deus. Já assinou minha carteira, estou muito feliz com Jesus.
22: Foi um milagre.

0: comprei um carro, tenho uma moto, tudo aqui ganhado depois que eu vim para a igreja. Quando eu recebi essa bênção foi aqui. Eu não tinha nada, era cachaceiro, bebia, fumava, fazia doideira. Entendeu? E graças a Deus hoje eu tô e não saio nunca mais.
1: O milagre que eu consegui aqui na igreja foi na minha casa própria.
2: A minha casa própria que o Senhor me deu aqui em Governador Valadares, um dos melhores lugares aqui no Santo Agostinho, em Governador Valadares. Estou muito feliz.
3: Eu estava desempregada e agora dia 3 eu entrarei na empresa. Graças a Deus.
4: Eu, graças a Deus, hoje eu concluí o meu curso de corretor de imóvel e Deus tem nos abençoado muito. Conquistei mais uma casa depois que eu estou participando aqui da igreja do Evangelho Quadrangular.
5: Eu recebi a cura de um câncer, cheguei aqui muito doente, passando muito mal e graças a Deus hoje eu estou curada.
6: Recebi a cura da minha coluna que eu não podia nem agachar, nem levantar, nem deitar. Aí eu recebi a cura do Senhor Jesus.
7: O milagre que eu recebi aqui foi, quando eu entrei na igreja, eu vinha com, tinha um esporão há um ano e o Senhor me curou.
8: Eu tive minha vida restaurada, totalmente restaurada. Eu estava um homem ao ponto de cometer suicídio, mas quando eu cheguei aqui, Deus me restaurou, me renovou para a glória e honra do Senhor.
9: O milagre que eu recebi aqui na igreja do Evangelho Quadrangular foi a salvação da minha vida, né? Que tava, bebia, fumava, me drogava. Hoje, graças a Deus, Deus me resgatou das garras do inimigo.
10: O milagre que eu recebi é que eu saí dos vícios, era viciado, consegui parar.
11: Da diabetes, irmão. A diabetes chegou 509, Deus me curou. Hoje eu estou liberto, graças a Deus.
12: Quando cheguei na igreja do Evangelho Quadrangular, é exatamente um ano e três meses atrás, eu estava procurando emprego. Hoje nós temos o nosso próprio negócio, temos uma loja próspera. Três meses depois de Deus ter nos presenteado com a loja, Deus nos presenteou com a casa. Então a experiência que eu tenho obtido aqui na Quadrangular é que Deus é um Deus poderoso e que pode realmente nos abençoar, fazer milagres. Deus é um Deus provedor.
13: Jesus libertou meu filho das drogas, da bebida, do cigarro, de tudo, graças a Deus.
14: Quando eu comecei na igreja, eu tinha uma angústia muito grande, um aperto muito grande no meu coração. Hoje eu estou liberto em nome de Jesus.
15: Quando eu vim para a igreja, não tinha casa e cheguei aqui e consegui uma casa.
16: Quando eu entrei aqui, eu era viciado, eu era depressivo, eu não tinha emprego, eu não tinha carro. Hoje eu tenho casa própria, não sou viciado, mas sou liberto em nome de Jesus.
17: Eu cheguei aqui surdo, o pastor orou e eu fui liberto na hora. E o outro, meu filho estava preso em Águas Formosas, eu fui liberto também.
18: Foi a cura da minha coluna. Doía muito e tinha época que eu não aguentava nem andar direito. Não aguentava nem levantar da cama, praticamente.
19: Quando eu cheguei aqui, eu tinha pressão alta, colesterol alto, tireoide, tudo alto. Aí Deus me ajudou, que agora tudo bem, graças a Deus.
20: Ó, pastor, recebi um milagre, porque eu estava tendo assim, muito problema de saúde, tomando muito remédio, ia no médico todo dia, era sempre a mesma coisa, remédio mais remédio, e nada de solução. Eu fiz a corrente, no terceiro elo da corrente, eu já não senti mais nada.
21: Eu tinha uma dor muito grande na coluna. E eu fui curado, graças a Deus.
22: Ah, eu estava querendo ir para o exterior, aí eu vim aqui pedir para orar para mim, consegui meu visto, fui no exterior, fiquei 2 meses e voltei. Tudo bem, graças a Deus.
23: Fui curado no ouvido, 4 anos que o meu ouvido estava batendo, doendo, assim, uma zoeira, sem fim. Aí, na oração aqui, eu fiquei curado.
24: Eu fumava há 40 anos e bebia. Aqui eu parei de fumar e de beber. Já tem 2 anos que eu não bebo nem fumo.
25: O maior milagre que eu já recebi aqui nessa igreja foi a salvação de Cristo Jesus na minha vida. Eu era um camarada meio estressado, andava meio preocupado, meio aborrecido. Mas depois que eu conheci Jesus e comecei a ver a palavra que é dita aqui na Quadrangular, a minha vida mudou da água para o vinho. Se você quiser que a sua vida mude, venha para a Quadrangular também que você vai receber a bênção no nome de Jesus.
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27: O Joquebede Moisés não vai morrer, eu posso ouvir o choro do bebê. Fala, povo de Deus, na voz do cantor Jael Santos, passando para confirmar minha presença pela primeira vez, essa sexta-feira, dia 5 de junho, junto com o pastor Flamarion, isso mesmo, aí em Governador Valadares. Você é o nosso...

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1: Atos 16, 16, por gentileza. Olha o que diz a palavra do Senhor. E aconteceu que, indo nós para o lugar de oração, nos saiu ao encontro uma jovem possessa de espírito adivinhador, a qual, adivinhando, dava grande lucro aos seus senhores. Seguindo a Paulo e a nós, clamava dizendo: estes homens são servos do Deus Altíssimo e vos anuncia o caminho da salvação. Isto se repetia por muitos dias. Então Paulo, já indignado, voltando-se, disse ao espírito: em nome de Jesus Cristo eu te mando, retira-te dela. E ele na mesma hora saiu, vendo seus senhores que se lhe desfizera a esperança do lucro, agarrando em Paulo e Silas, os arrastaram para a praça, à presença das autoridades, e levando-os aos pretores, disseram: estes homens, sendo judeus, perturbam a nossa cidade, propagando costumes que não podemos receber nem praticar, porque somos romanos. Levantou-se a multidão unida contra eles, e os pretores, rasgando-lhes as vestes, mandaram açoitá-los com varas. E depois de lhe darem muitos açoites, os lançaram no cárcere, ordenando ao carcereiro, diga, ordenando ao carcereiro, que os guardasse com toda a segurança. Este, recebendo tal ordem, levou-os para o cárcere interior e lhes prendeu os pés no tronco. Irmãos, Paulo e Silas pregando a palavra, eles expulsaram um espírito maligno na vida de uma jovem. Aquela jovem tinha o espírito do adivinho, o espírito enganador. Quando Paulo retira aquele demônio da vida da jovem, os homens que lucravam com o dinheiro que aquela jovem ganhava ficaram desesperados. É como essas pessoas que você vê na rua lendo mão. Por detrás dela tem alguém ganhando dinheiro. Quem entendeu, diz amém. Então prenderam aquela moça que tipo lia a mão, que adivinhava. Ou melhor, Paulo expulsa o demônio da pessoa que lia a mão, e a pessoa parou de ler a mão. Então quem ganhava dinheiro em cima dela, parou de ganhar. Quando os homens perceberam que não ganhavam mais nada, eles foram lá, pegaram Paulo e Silas e o prenderam. Levaram para a praça, bateram nele e levaram para a cadeia. O carcereiro recebe Paulo e o carcereiro prende as mãos de Paulo e os pés de Paulo no tronco. O que é que eu aprendo? Paulo foi preso injustamente. Vai ter coisas que vão acontecer na sua vida de forma injusta. Vai ter coisas que você não fez nada para viver aquilo. Quem entendeu, diz amém. Paulo não fez nada de errado para ser preso. Paulo não cometeu nenhum crime, não matou, não roubou, não adulterou, não feriu, não mentiu. Mas aprenda uma lição: a sua dor vai curar alguém. Eu vou repetir: a sua dor vai curar alguém. Paulo, quando ele entra para aquela prisão, verso 25, pés preso, mãos presa, mas a boca livre para adorar ao Senhor. Podem prender as suas mãos, podem prender os seus pés, mas a sua boca está livre para glorificar o Rei dos Reis, o Senhor dos Senhores. Sabe o que Paulo faz? Ele ora e canta. Fala comigo: ora e canta. Está sendo injustiçado? Cante e ore ao Senhor. Está sendo perseguido? Cante e ore ao Senhor. está sendo humilhado, cante e ore ao Senhor. Está enfrentando o teu vale da sombra da morte, cante e ore ao Senhor. E enquanto Paulo e Silas orava, os companheiros de prisão escutavam. Aí, verso 26, de repente, fala comigo, de repente. Irmãos, quando você adora a Deus, o de repente de Deus te alcança. Do nada, de repente, veio um grande terremoto. Eu quero declarar, o de repente de Deus vai te alcançar. Pastor, eu não estava esperando, mas Deus abriu uma porta de repente. Pastor, eu não estava esperando, mas...

por assinar, eu não estava esperando, mas Deus honrou minha vida sentimental. Levanta a mão, eu quero ser profeta. O de repente de Deus vai te alcançar, meu irmão. De repente, abriu as portas, os alicerces do cá se mover, foi abrindo as portas, foram soltas as prisões de todos. Verso 27, o carcereiro acordou e, vendo aberto as portas da prisão, tirou a espada e quis suicidar, com medo que os presos tinham fugido. Mas Paulo bradou em alta voz: não te faças nenhum mal, porque todos aqui estamos. O que prendeu Paulo e judiou de Paulo, Paulo foi lá e protegeu a vida dele. Tem pessoas que vão te levar para a prisão. Quando levar para a prisão significa levar para uma guerra, levar para uma batalha. Mas você vai ser um canal de Deus para abençoar essas pessoas ainda. Verso seguinte: e pedindo uma luz, saltou dentro e todo trêmulo se prostrou diante de Paulo e Silas, o carcereiro. E tirando-os para fora, o carcereiro disse: senhores, o que é necessário que eu faça para me salvar? Aí vem Paulo e Silas, disseram, repete igreja: crê no Senhor Jesus e será salvo tu e a tua casa. O tema da mensagem que eu vou pregar domingo é esse: a sua dor vai curar alguém. Bate no peito e diga assim: a minha dor vai curar alguém. Deus não permite que você passe por essa dor à toa. Essa dor tem um propósito. Suporte o propósito que Deus te coloca na promessa. Repara que quando Paulo ele entra na cadeia, Silas estava com ele. Ele não entrou sozinho naquela guerra. Você nesta noite é Paulo, eu sou o seu Silas. Você não está sozinho, eu estou com você em oração na sua guerra também. E ali, Paulo ele estava enfrentando uma luta muito grande, mas ele suportava aquela luta. Deus só nos dá um fardo do tamanho que a gente aguenta suportá-lo. Se o teu fardo está pesado, fica tranquilo que você aguenta suportar ele. Só que tem um detalhe: toda luta tem prazo de validade. Pastor, o que que faz eu encurtar o tempo da minha luta? É o seu louvor e a sua oração. Se eu estou na cadeia murmurando, vai demorar para eu sair. Mas se eu estou na cadeia, na luta, na prova, adorando, Deus encurta o tempo. A prisão, os ataques, as torturas contra Paulo e Silas foi pesado, mas eles suportaram, e o carcereiro foi salvo. Suporte esse processo doloroso, porque depois você vai testemunhar dele. Tem gente te observando. Irmãos, eu já enfrentei tanta luta na minha vida, de tudo quanto é jeito sem imaginar, mas sempre depois que a luta passou e eu venci, alguém me deu um testemunho. Todas as vezes: pastor, eu observava o senhor no período da sua luta, e quando eu vi que o senhor venceu, aquilo me impulsionou a vencer também. Durante a sua batalha, tem muita gente observando que você nem imagina, e quando você vencer, você será inspiração para muitos. Eu quero profetizar, levanta a mão para receber. Se prepare para você ser fonte de inspiração para muita gente. Quem recebe, bate palma e dá glória. Jesus passou por tudo. Ele suportou tudo. Sabe por quê?
Porque ele já via a nossa salvação aqui. Deus já sabia que a gente seria salvo. Então Deus já sabe o que vai acontecer por causa dessa sua luta. Esteja firme. Não se abale emocionalmente. Põe sua cabeça no lugar. Se envolva nas coisas de Deus. Esteja firme, porque todo mar vermelho uma hora tem que abrir. Toda muralha de Jericó uma hora ela tem que cair. Toda fornalha de fogo uma hora ela esfria. Agora, você deve suportar o processo até que você entenda por que que você passou por aquilo. Paulo entendeu. Fui preso por causa do carcereiro que Jesus queria salvar. Uma alma vale mais do que o mundo inteiro. Você vai entender o porquê de tudo quando a vitória chegar. Mas no meio do processo você não entende. Então, só abra a boca para adorar e mais nada. Paulo preso,

0: carcereiro, a sua dor vai curar muita gente, a sua luta vai dar muita vitória para muita gente. Suporte o processo, porque Deus te coloca na promessa. Quem recebe, dá um grito de júbilo aí, meu irmão. Até na sua dor, Deus tem um propósito. Diga comigo, até na minha dor, Deus tem um propósito. Aguenta firme, porque está acabando. Ai, aguenta firme, porque está passando. Porque quando passar e o carcereiro te procurar, você vai dizer: agora eu estou entendendo, Jesus. Talvez você não esteja entendendo nada. No meio da fornalha você não entende nada. Mas depois que ela esfria, você vai nadar de braçada dentro dela. Ah, pastor, é muita luta, é maravilhosa luta, que Deus tem planos maiores do que você pode pensar por causa dessa luta. Para se fazer o diamante, o carvão tem que ser levado no fogo. Para se fazer o bom vinho, a uva tem que ser amassada. Para se fazer o azeite de primeira, a azeitona tem que ser levada na prensa de azeite. Você consegue entender? Para se fazer um campeão, ele tem que ter as marcas na história dele. Eu não acredito em gente que não tem marcas. Pode surgir qualquer famoso. Ficou famoso em 2 anos. Para mim não é prova nenhuma. Eu quero ver as marcas. Por isso você vê os famosos da internet que aparece som, porque não tem marca, não tem luta, não tem história, não tem o que falar. Pergunta para mim sobre doença. Já fiquei doente. Já preguei doente. Pergunta para mim sobre dever. Já devi muito, já preguei Jeová Jiré devendo todo mundo. Pergunta para mim sobre guerra na família. Já enfrentei de tudo quanto é maneira que você imaginar. Eu tenho marcas. Pergunta para mim sobre ser caluniado. Já fui chamado de gay. Já fui chamado de ladrão. Sou até hoje. Eu tenho marcas. Eu tenho marcas. Eu não acredito em vencedor que não tem marcas. Quem está entendendo diz amém. Se alguém vai conversar comigo e falar: eu sou vencedor, eu falo: me mostra as suas marcas. Se não tiver marca, você ainda não é vencedor. Você está no processo. Quais as marcas que eu carrego em mim? Se você está sendo marcado por essa luta, você está no caminho certo. Me mostra as suas marcas, que eu vou te mostrar onde você vai chegar. Esse é o segredo. Paulo e Silas foram marcados, mas foram honrados. Depois das marcas chegam a honra de Deus.
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1: Grande Deus e poderoso Pai, Deus que nunca perdeu uma batalha. Meu Deus, nós entramos na Tua presença reconhecendo que tudo vem de Ti e depende de Ti. Consagramos os nossos dias, nossos passos, nossa casa, nossa família e os nossos projetos ao Senhor. Meu Pai, abençoa cada um agora, dando direção, provisão e portas abertas. Onde houver tristeza, libera a alegria. Onde houver incerteza, libera a convicção. Onde houver escassez, manifesta a provisão. Onde houver lutas, libera a vitória. Meu Deus, eu declaro que essas pessoas não andarão sozinhas, porque o Senhor vai à frente delas, vai guardá-las de todo mal. O Senhor vai te livrar de todo laço do inimigo e firmar os seus pés na vontade dele. Meu Deus, que a Tua presença seja constante, que o Teu Espírito Santo conduza a cada um e que tudo que eles fizerem glorifique o Teu nome. Meu Deus, nós entregamos nas Suas mãos cada ouvinte que ora comigo agora e que a Tua bênção os alcance. É a minha oração em nome do Pai, em nome do Filho e em nome do Espírito Santo de Deus. Amém, Jesus.
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4: Meio-dia e 34.
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6: Já dizem Isaías que um deles, um desses homens, pegou a barba de Jesus e puxou. E na medida que puxou, junto com o cabelo, saiu parte da pele de Jesus e começou a sangrar. Saiu sangue, abriu uma ferida. Os dentes de Jesus foram quebrados. O olho de Jesus estava inchado de tanto soco. Tudo isso dentro da sala de Caifás. Ei, a sala de Caifás é lugar de tentar fazer pessoas desistirem da vida. A sala de Caifás é erguida para fazer homens e mulheres de Deus desistir do seu chamado, do seu sonho, do seu projeto. Onde aconteceu o teu sofrimento, o seu luto, representa a sua sala chamada Caifás. Mas eu tenho uma palavra para te dar, levanta a mão para você receber. Tem solução para você que está passando pela sala de Caifás. Eu vou repetir: tem solução para você que está passando pela sala de Caifás.
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3: 104, 1:41.
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4: Glória a Deus, hoje é quinta-feira, o dia gerado nos céus para te abençoar, para te fortalecer, para te renovar. Eu quero que você entenda algo muito forte. Existe em Israel o tanque de Betesda. E o tanque de Betesda, a Bíblia diz que todos que entravam ali, quando o anjo agitava as águas daquele tanque, era curado na hora. Então Betesda representa lugar de cura, restauração, fortalecimento, renovação. E eu vou estar te entregando amanhã uma porção das águas do tanque de Betesda para você viver esse milagre extraordinário de restauração e de renovação. Inclusive vai estar conosco no louvor o cantor Israel, aquele que canta a música, né? O Joquebede, Moisés não vai morrer. Vai ser muito forte. Amanhã, 9 da manhã, 3 da tarde e às 7:30 da noite, a entrega das águas do tanque de Betesda que eu trouxe de Israel, com a presença do cantor Israel Santos. Vai ser muito lindo. Acompanhe o testemunho do que Deus tem feito na nossa igreja. Daqui a pouco eu volto com todos vocês.
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5: Eu cheguei aqui, eu tinha ficado 15 dias internada e os médicos não achou nada em mim. Eu fiz raio-x, eu fiz ultrassom, eu fiz endoscopia, nada foi encontrado. Mas aí eu cheguei aqui numa quarta-feira. Eu falei, quando eu estiver na frente, Senhor, daquele banco, na frente do altar, o pastor vai apontar para mim e falar que eu tive internada e os médicos não achou nada em mim. E o que eu tinha era para ele orar e eu ficar curada. E eu estou curada para a honra e glória de Jesus.
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1: Se pensamos que podemos fazer qualquer coisa neste mundo para Deus sem oposição, estamos errados. Jesus nos advertiu que nesta vida teríamos aflições e que seríamos perseguidos e odiados. Jesus nos advertiu, mas peraí, pastor, Jesus falou que ia ser odiado? Falou. João capítulo 15, versículo 18, 19 e 20. Jesus falou que seríamos perseguidos? Falou. Se você é cristão e não é perseguido porque está na presença de Deus, tem alguma coisa errada. Porque Jesus não mente. O que Jesus falou? Toda a igreja pode ler comigo, vamos lá? Se o mundo vos odeia, sabei que primeiro do que a vós me odiou a mim. Jesus disse, se o mundo te odeia porque você está na minha casa, fica tranquilo, porque me odiaram também. Verso 19. Se fosseis do mundo, o mundo amaria o que era seu. Mas porque não sois do mundo, antes eu vos escolhi do mundo, por isso é que o mundo vos odeia. E verso 20, Jesus dizendo, lembrai-vos da palavra que eu vos disse, não é o servo maior do que o seu senhor, se a mim me perseguiram, também vos perseguirão a vós. Se guardaram a minha palavra, guardarei também a vossa. Eu preciso entender isso aqui para eu superar crises. Tem gente que se alguém falar alguma coisa dele, acabou. Ah, estão falando de mim, pastor. Para com isso, irmão. Vai estar errado é se não falar. De vez em quando alguém, pastor, alguém falou mal do senhor na internet. Eu falo, irmão, é sinal que eu estou no caminho certo. Já pensou se o mundo for meu amigo? Se o mundo for meu amigo, acabou. Eu não estou pregando o evangelho. Então, para você se superar, entenda. Sabemos que as provações são fatos da vida. Devemos tomar a decisão de não permitir que elas roubem a nossa paz e alegria. Se elas fizerem isso, também roubarão a nossa força. Precisamos lembrar que o diabo não vai ficar sentado de braços cruzados e permitir que tomemos posse de um novo território sem iniciar uma luta. Quando começamos a progredir em alguma área da nossa vida, seja na sua família, seja no seu ministério, seja nas suas finanças, seja na sua empresa, seja no seu trabalho, seja na sua colocação profissional, sentimental, espiritual, familiar, entenda, o inimigo virá contra nós. Mas aí que entra a fé. Qual é o propósito da fé? O propósito da fé é receber milagre? Me manter de pé no meio da guerra. E saber que a luta vai passar e o seu testemunho será contado. O que precisamos em meio aos problemas? É da graça de Deus, é do favor de Deus. É estarmos debaixo da nuvem de glória. Como superar adversidades? Primeiro, fala comigo, autoconhecimento. Bate no pé e diga assim, somos filhos de Deus. 1 João capítulo 5, versículo de número 4. E todos, porque todo, vamos lá, toda a igreja... Porque todo o que é nascido de Deus vence o mundo. E esta é a vitória que vence o mundo, a nossa fé. Um filho de Deus cheio de coragem e fé superam as adversidades. Precisamos vencer o medo, a insegurança e só assim veremos milagres de Deus. Segundo, para eu me superar e superar as adversidades, fala comigo, focar em Deus. Eu tenho que, precisamos vencer o medo, a insegurança, e só assim veremos milagres de Deus. Segundo, para eu me superar e superar as adversidades, fala comigo.

0: mente, vai orar, vai jejuar, vai pedir uma palavra a Deus, peça a Deus discernimento e analise a situação em questão, colocando a fé em prática, ousadia no espírito e esperando uma solução em Deus. Assim eu vou superar, assim eu vou receber o poder da superação. Vale ressaltar ainda que nem sempre as respostas de Deus são visíveis ou mesmo existentes. É preciso entrar nas regiões celestiais e chamar a existência do milagre através de um olhar profético. Não é porque eu não estou vendo que Deus não está fazendo. Isaías capítulo 64, versículo de número 4. Toda a igreja, repete comigo esse texto sagrado. Vamos lá? Porque desde a antiguidade não se ouviu, nem com os ouvidos se percebeu, nem com os olhos se viu, um Deus além de ti, que opera a favor daquele que nele espera. Então, às vezes, de acordo com o profeta Isaías, o seu ouvido não ouve nada, os seus olhos não vê nada, mas Deus está lá trabalhando em nosso favor.
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2: Grande Deus e poderoso Pai, Deus que nunca perdeu uma batalha, eu quero profetizar que haverá paz onde havia guerra, haverá provisão onde havia miséria e escassez, haverá vida no meio do cansaço, da dor, da tristeza e da angústia. Que você seja uma bênção, coberto pela graça de Deus, firmado na fé, e fique confiante nas promessas do Senhor. Aquilo que você coloca no altar diante de Deus, o peso, a dor, a frustração, o medo, a angústia, a tristeza, a decepção, não tem poder de te esmorecer, porque o teu Deus é mais forte, o teu Deus é maior, o teu Deus, ele pode todas as coisas. Eu oro por cada ouvinte desse programa agora, em nome do Pai, em nome do Filho e em nome do Espírito Santo de Deus. Amém, Jesus.
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2: 104, 2:21.
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0: que teve para Jesus. 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Você não é o cara, você não é o Cristo, você não é o que faz milagres. Quem vai sair dessa sala de Caifás é porque Deus...
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1: 104, 3:42.
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as lágrimas molhar todo o teu ser. Então verás que quando choras, Deus responde e resolve tudo.

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0: 104, 4 e 23.
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1: 104, 4 e 41.
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6: Todas as vezes que o diabo quer derrubar alguém, ele usa uma pessoa de dentro. Ele nunca usa uma pessoa de fora. Todas as vezes Satanás ele quer entrar na vida de alguém, ele usa alguém de dentro. Alguém que sabe onde você vai, que sabe onde você ora, que sabe por onde você anda. Judas não era alguém de fora. Judas era alguém de dentro. Alguém de dentro. O diabo ele sempre usa alguém. Por quê? A ferida começa a ser aberta é sempre por alguém de dentro. Porque quando é alguém de fora, você entende. Mas quando é alguém de dentro, você sofre.
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9: Sara de Caifás representa o lugar da humilhação. Sara de Caifás representa o lugar que você é pisado, que você é rejeitado, mas você fica calado. Tem mulheres casadas que passam pela Sara de Caifás. Tem trabalhadores que passam pela Sara de Caifás. Porque você não tem força para lutar contra 100 homens. Porque você não pode abrir a boca, porque você quer ter paz com aquele 100, você quer ter harmonia com aquele 100, você quer ter comunhão com aquele 100, mas você não vai conseguir.
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1: 104 FM, 20 para 6.
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5: Glória a Deus, hoje é quinta-feira, o dia gerado nos céus para te abençoar, para te fortalecer, para te renovar. Eu quero que você entenda algo muito forte. Existe em Israel o tanque de Betesda. E o tanque de Betesda, a Bíblia diz que todos que entravam ali, quando o anjo agitava as águas daquele tanque, era curado na hora. Então Betesda representa lugar de cura, restauração, fortalecimento, renovação. E eu vou estar te entregando amanhã uma porção das águas do tanque de Betesda para você viver esse milagre extraordinário de restauração, de renovação. Inclusive vai estar conosco no louvor o cantor Israel, aquele que canta a música, né? O Joquebed, Moisés não vai morrer. Vai ser muito forte. Amanhã, 9 da manhã, 3 da tarde e às 7:30 da noite, a entrega das águas do tanque de Betesda que eu trouxe de Israel, com a presença do cantor Israel Santos. Vai ser muito lindo. Acompanhe o testemunho do que Deus tem feito na nossa igreja. Daqui a pouco eu volto com todos vocês.
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7: Restauração da vida do meu filho, que ele usava droga, e hoje ele está liberto em nome de Jesus Cristo. E em minha casa só prosperidade e paz. Eu não tinha nada, hoje eu tenho tudo na minha casa.
8: Qual foi o maior milagre que a senhora recebeu aqui na igreja?
9: Meu maior milagre foi voltar para Jesus, né? Porque eu estava desviada e eu aceitei Jesus de novo e agora estou na caminhada novamente.
10: Ah, foi a construção do meu casamento que estava destruído. E é isso, agora está só alegria. Hoje eu sou apaixonada pelo meu marido e ele por mim.
11: O milagre de ser salvo, eu e minha família, e também a cura da minha esposa, né?
12: O maior milagre que eu recebi aqui é que meu filho fumava droga demais e falava que não largava. Eu comecei a fazer campanha para ele aqui, ele largou e disse que pode acontecer o que acontecer, que nunca mais ele volta a mexer com isso.
13: O milagre que eu recebi, pastor, eu estava com 140 quilos, aí eu pelejei com cirurgia, mas Deus concedeu toda uma cirurgia para mim e hoje emagreci 15 quilos.
14: Inclusive, eu tinha muita vontade de comprar para mim uma moto. Graças a Deus, para a honra e glória de Jesus, eu comprei e paguei à vista. E Deus tem abençoado poderosamente, Deus não tem deixado faltar nada para mim. Meu lar estabilizou, graças a Deus, para a honra e glória de Jesus.
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1: Se pensamos que podemos fazer qualquer coisa neste mundo para Deus sem oposição, estamos errados. Jesus nos advertiu que nesta vida teríamos aflições e que seríamos perseguidos e odiados. Jesus nos advertiu, mas peraí, pastor, Jesus falou que ia ser odiado? Falou. João capítulo 15, versículo 18, 19 e 20. Jesus falou que seríamos perseguidos? Falou. Se você é cristão e não é perseguido porque está na presença de Deus, tem alguma coisa errada. Porque Jesus não mente. O que Jesus falou? Toda a igreja pode ler comigo? Vamos lá? Se o mundo vos odeia, sabei que primeiro do que a vós me odiou a mim. Jesus disse, se o mundo te odeia porque você está na minha casa, fica tranquilo, porque me odiaram também. Verso 19. Se fosseis do mundo, o mundo amaria o que era seu. Mas porque não sois do mundo, antes eu vos escolhi do mundo, por isso é que o mundo vos odeia. E verso 20, Jesus dizendo, lembrai-vos da palavra que eu vos disse, não é o servo maior do que o seu senhor, se a mim me perseguiram, também vos perseguirão a vós, se guardaram a minha palavra, guardarei também a vossa. Eu preciso entender isso aqui para eu superar crises. Tem gente que se alguém falar alguma coisa dele, acabou. Ah, estão falando de mim, pastor. Para com isso, irmão. Vai estar errado é se não falar. De vez em quando alguém, pastor, alguém falou mal do senhor na internet. Eu falo, irmão, é sinal que eu estou no caminho certo. Já pensou se o mundo for meu amigo? Se o mundo for meu amigo, acabou. Eu não estou pregando o evangelho. Então, para você se superar, entenda. Sabemos que as provações são fatos da vida. Devemos tomar a decisão de não permitir que elas roubem a nossa paz e alegria. Se elas fizerem isso, também roubarão a nossa força. Precisamos lembrar que o diabo não vai ficar sentado de braços cruzados e permitir que tomemos posse de um novo território sem iniciar uma luta. Quando começamos a progredir em alguma área da nossa vida, seja na sua família, seja no seu ministério, seja nas suas finanças, seja na sua empresa, seja no seu trabalho, seja na sua colocação profissional, sentimental, espiritual, familiar, entenda, o inimigo virá contra nós. Mas aí que entra a fé. Qual é o propósito da fé? O propósito da fé é receber milagre? Me manter de pé no meio da guerra. E saber que a luta vai passar e o seu testemunho será contado. O que precisamos em meio aos problemas? É da graça de Deus, é do favor de Deus. É estarmos debaixo da nuvem de glória. Como superar adversidades? Primeiro, fala comigo, autoconhecimento. Bate no pé e diga assim, somos filhos de Deus. 1 João capítulo 5, versículo de número 4. E todos, porque todo, vamos lá toda a igreja... Porque todo o que é nascido de Deus vence o mundo. E esta é a vitória que vence o mundo, a nossa fé. Um filho de Deus cheio de coragem e fé superam as adversidades. Precisamos vencer o medo, a insegurança e só assim veremos milagres de Deus. Segundo, para eu me superar e superar adversidades, fala comigo, focar em Deus. Eu tenho que ter a convicção que Deus é o meu socorro, que Deus é a minha segurança. Salmo 121, versículo 1 e versículo 2. Toda a igreja, vamos lá. Elevo os meus olhos para os montes. De onde me vem o socorro? O meu socorro vem do Senhor, que fez os céus e a terra. Sempre que temos um obstáculo adiante, o primeiro passo é nunca agir impulsivamente. Vai orar, vai jejuar, vai pedir uma palavra a Deus. Peça a Deus discernimento e analise a situação em questão, colocando a fé em prática, ousadia no espírito e esperando uma solução em Deus. Assim eu vou superar, assim eu vou receber o poder da superação.
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2: Grande Deus e poderoso Pai, Deus que nunca perdeu uma batalha.
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2: Grande Deus e poderoso.

0: que é o gigante de toda afronta de Satanás. Meu Pai, entra invadindo o impossível agora, fazendo a vida dessa pessoa que homem nenhum tem poder de fazer. Entra com a providência total, entra virando quadro, mudando cenário, transformando histórias. É a minha oração, sabendo que aí do céu só está ouvindo, porque o que é ligado na terra, em nome de Jesus, é ligado no céu. Eu profetizo a sua vitória, a sua bênção, a sua conquista, em nome de Jesus. Amém. Que Deus te abençoe, um forte abraço e fica na paz.
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4: É tão difícil, Senhor. Você precisa decidir. Chega o momento da decisão, Senhor. Como escolher?

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3: 6h24.
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8: A Sara de Caifás, Jesus passou por tudo isso. A Bíblia diz em Isaías que um desses homens, pegou a barba de Jesus e puxou. E na medida que puxou, junto com o cabelo, saiu parte da pele de Jesus e começou a sangrar. Se você nunca passou por essa sala, você um dia vai passar. E se você está nela, fica tranquilo, porque Deus vai te tirar dela.
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0: 104, 18 para 7.
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13: Glória a Deus, obrigado, Pai.

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3: 104 FM, 7 em ponto.
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2: Vamos declarar assim comigo.

Só quem está sentindo a presença do Senhor Jesus, começa a glorificar. Começa a glorificar a Deus essa noite. Oh, meu Deus. Recebe o nosso louvor essa noite, Senhor Jesus.

0: Toque nas águas pela fé nessa noite, querido. Sabe por quê?
1: O mar se abriu.
0: Deus vai abrir mar pra quem passar nessa noite.
1: Ei, Israel.

0: 104718.
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1: Entra e sai essa festa.

pra pipocar tudo, irmão. Mão direita pro céu. Esquerda, as duas.

sinalizando pra pessoa que tá do teu lado, diga assim pra ele: nada vai impedir de você receber a tua bênção. Se você crê nisso, só quem crê, dá uma rachada

Diga nada, nada vai me impedir. A unção de Deus, a unção de Deus é a paz presente aqui nessa noite. Só quem está sentindo essa unção, só quem está sentindo essa unção, começa a glorificar, começa a glorificar o homem das mãos furadas. Ele está caminhando por aí. Quem está sentindo ele? Quem está sentindo ele? Só quem está sentindo, dá o brado de vitória. Oh, glória a Deus. Quero convidar os adoradores para cantar comigo assim.

0: soprar o brado de vitória. Aplauda o Rei Jesus, aplauda mais forte. Oh, glória a Deus.
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3: 104, 7, 38.

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1: Porque tá na cara que Deus vai te abençoar, hein? Joga a mão direita, São Luís!

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1: 104, 2 para as 8.
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1: Se preparem, porque as montanhas serão removidas. Montanhas são problemas e a fé remove problemas. Vamos declarar isso agora.

0: 104,19 para as 9.
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1: 104.93.
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